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3: 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Mas manda o que tá no seu coração. Porque se fosse eu falaria.

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0: noite, BH. Boa noite, melhor ouvinte do mundo. Já estou de volta com você na sua número 1, trazendo muito mais músicas. E agora tem Top 10 às 10, em as melhores do dia de volta pra você.
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0: que é? Fala pra mim, vai.
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0: Top 10 às 10 pra você, final de tarde com Péricles e Ferrugem em primeiro lugar, segundo lugar, Corpo Nu com Panda, terceiro lugar, Nem Pagando com Henrique Castro, Menos é Mais, quarto lugar, Displicente com Wesley Safadão e Rei Vaqueiro, quarto lugar com Displicente, Wesley Safadão e Rei Vaqueiro, e quinto lugar com Saudade Estranha, Murilo Rufi. E aí, a sua mais pedida rolou no Top 10 às 10? Pede ela bastante lá no site, quem sabe ela volta amanhã pra você por aqui. BH 10:37.
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2: Imagine passar a virada do ano ao lado do Tiaguinho, Ana Castela e Wesley.

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0: Um beijo pra Jaqueline em Mantiqueira e também pro Elbert em Caeté, todo mundo ligado na BH.
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0: Beijo pra Selma Gonçalves, pra Cláudia Dionísio e pro Vanderlei Adeleia.

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0: 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BH114.
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0: Bora, boa noite, BH. Boa noite, melhor ouvinte do mundo. Eu sou a Bárbara Mello e continuo com você na programação da sua BH. E agora tá na hora de matar a saudade. Tá no ar mais um Rebobina.
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Essa aí já foi sucesso clássico do Sorriso Maroto. 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

Mais uma por aqui que foi sucesso tocando pra você no Rebobina. Essa aí também é maravilhosa, né? Mudando de assunto com Henrique e Juliano, fechando mais um bloco com as melhores. E vamos falar de coisa boa? Vamos falar de mais sertanejo? 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Daqui a pouco tem mais Rebobina. 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

cozinha pra você aqui no Boomerang. Tá rolando pra você, hein? Rebobina BH, agora 11h46. E a gente volta com o seu Jorge pro ano de 2007. Só as melhores músicas, hein? Bora chegando agora com mais por aqui. Só as melhores pra gente matar a saudade.

Chitãozinho e Chororó com Evidências. A canção Evidências foi lançada por Chitãozinho e Chororó em 1990. Mas a composição foi escrita por José Augusto e Paulo Sérgio Vale em 1989. É um sucesso com Chitãozinho e Chororó, tá? Por aqui só as melhores pra gente matar a saudade.

0: Amores, pra você aqui na programação do Rebobina, é a nossa saideira de hoje, hein? Fechando bem demais o Rebobina, inclusive, né? Que é isso? Que clássico é isso? Bom, eu vou indo nessa, eu sou a Bárbara Mello. A gente se fala amanhã, às 8 da noite, no Pagodinho da BH. Aproveita esse finalzinho de noite de terça-feira, quase quarta já, na verdade, né? Faltam 4 minutos pra ser quarta-feira. Aquele beijo pra você do outro lado, aquele cheiro. E até amanhã, fui! 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
0: Panda, nome artístico de Jonathan Anjos, é um dos fenômenos mais rápidos do sertanejo na atualidade. O cantor nasceu em São Paulo, mas vive em Goiânia e passou anos tentando a sorte na música antes de estourar de vez no cenário. A virada da carreira aconteceu com o projeto Panda Sem Moderação, especialmente com o sucesso Baqueado, gravado com a dupla Ícaro e Gilmar, que viralizou nas plataformas e acumulou dezenas de milhões de streamings e colocou o nome de Panda entre os mais ouvidos do Brasil. Desde então, Panda se firmou no sertanejo romântico e emotivo, com faixas como Eu Te Seguro e participações marcantes ao lado de artistas como Lu e Rayane, Humberto e Ronaldo e Borges e Dedéu. Além de projetos coletivos como Cê Tá Doido, que o colocaram ao lado com grandes nomes do gênero. Hoje, com mais de 75 milhões de streams mensais, dezenas de faixas entre as mais ouvidas do país e presença constante no top 200 do Spotify Brasil, incluindo Baqueado, entre os mais escutados, Panda segue em forte ascensão, lotando shows.

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3: Panda, nome artístico de Jonathan Anjos, é um dos fenômenos mais rápidos do sertanejo na atualidade. O cantor nasceu em São Paulo, mas vive em Goiânia e passou anos tentando a sorte na música antes de estourar de vez no cenário. A virada da carreira aconteceu com o projeto Panda Sem Moderação, especialmente com o sucesso Baqueado, gravado com a dupla Ícaro e Gilmar, que viralizou nas plataformas e acumulou dezenas de milhões de streamings e colocou o nome de Panda entre os mais ouvidos do Brasil. Desde então, Panda se firmou no sertanejo romântico e emotivo com faixas como Eu Te Seguro e participações marcantes ao lado de artistas como Luiz Rayane, Humberto e Ronaldo e Borges e Dedéu. Além de projetos coletivos como Cê Tá Doido, que o colocaram ao lado com grandes nomes do gênero. Hoje, com mais de 75 milhões de streams mensais, dezenas de faixas entre as mais ouvidas do país e presença constante no top 200 do Spotify Brasil, incluindo Baqueado, entre os mais escutados, Panda segue em forte ascensão, lotando shows por todo o Brasil.
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3: Formado por Bruno Cardoso, Sérgio Júnior, Cris, Vini e Fred no Rio de Janeiro no final dos anos 90, o Sorriso Maroto é um dos grupos mais consagrados do pagode brasileiro. Eles ganharam projeção nacional com um estilo romântico e letras marcantes, que os tornaram referência no gênero. Ao longo da carreira, o Sorriso Maroto emplacou sucessos que atravessam gerações, como Sinais, Ainda Gosto de Você, Assim Você Mata o Papai e Me Olha nos Olhos, mantendo presença

0: bastante nas rádios, playlists e nos palcos pelo Brasil. Em 2025, o grupo viveu um momento histórico ao vencer o Grammy Latino de melhor álbum de samba e pagode com o projeto Sorriso Eu Gosto no Pagode Volume 3, homenagem ao Fundo de Quintal gravado em Londres. Recentemente, eles encerraram o projeto Sorriso às Antigas, que rodou o país por 3 anos, relembrando os sucessos que marcaram a carreira do grupo. Agora, eles estão prontos para colocar o pé na estrada com a turnê Sorriso Eu Gosto no Pagode.
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4: Maxuel Alves Silva, mais conhecido como Suel, ganhou projeção nacional como vocalista do Imagina Samba, grupo que marcou época com sucessos românticos e presença constante nas rádios e nos palcos do país. Após anos à frente da banda, Suel decidiu seguir carreira solo, apostando em uma fase ainda mais madura e conectada com o público. Na trajetória solo, o cantor mantém a essência do pagode romântico, mas também aposta em uma sonoridade mais atual, com músicas que rapidamente viralizam nas plataformas digitais e nas redes sociais. Recentemente, o artista celebrou mais de 75 milhões de plays com o hit Vitamina C, gravado em parceria com a banda Menos é Mais. O audiovisual mais recente do artista é Pôr do Suel ao vivo, gravado em Recife, diante de um público esgotado, que traz versões repaginadas de clássicos e músicas inéditas, como Cidade Neon, além de participar especiais. O projeto virou turnê nacional e Suel tem rodado o país, fazendo mais de 5 horas de pagode pro público durante as apresentações.
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0: Aí, Charlene.
1: Ai.
0: Bora. Esse aqui, senhoras e senhores, ó. Aliás, aquele ali é o Marcinho da percussão. Faz barulho pro Marcinho, faz barulho pro Marcinho.

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3: Felipe Amorim é cantor, compositor e fenômeno digital. Nascido em 21 de setembro de 1996 em Fortaleza, no Ceará, ele tem 27 anos e é um dos artistas mais ouvidos do Brasil. A música sempre fez parte da sua vida. Antes de cantar, Felipe escreveu sucessos que estouraram nas vozes de outros artistas. Ele assinou hits como Tá Rocheda para os Barões da Pisadinha e Fim da Noite para o Zé Vaqueiro. Em 2021, decidiu assumir os vocais e logo virou sensação. Seu repertório mistura forró, piseiro, funk e pop, conquistando milhões de ouvintes. No Spotify, ele foi apontado como um dos artistas nordestinos mais ouvidos e já teve várias músicas no Top Brasil, incluindo o hit No Ouvidinho, que chegou ao primeiro lugar no Spotify Brasil. Entre os sucessos que bombaram nas plataformas estão Love Gostosinho com Natan, Toca o Trompete e Eu Vou na Sua Casa, hit com Vitão, Bim e Malibu. Felipe acumula ainda indicações importantes como no MTV Miau e no TikTok Awards.
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0: Mylon de Castro Souza, conhecido pelo nome artístico de Léo Foguete, começou a trajetória compartilhando vídeos nas redes sociais. Natural de Petrolina, em Pernambuco, Léo surgiu mostrando uma voz marcante e um repertório que mistura romantismo, sofrência e identidade popular. A conexão rápida com o público fez com que o artista desse o próximo passo e investisse de vez na carreira profissional. O reconhecimento nacional chegou com músicas que viralizaram nas plataformas digitais, como Última Noite, que ganhou força nas redes sociais e abriu espaço para Léo Foguete alcançar novos públicos. A partir daí, outros lançamentos reforçaram o estilo do cantor, como Cópia Proibida e Maior B.O. Hoje, Léo Foguete soma milhões de streamings nas plataformas digitais e é presença frequente em playlists sertanejas e de forró. E o artista também começa a aparecer em rankings e indicações do cenário musical, consolidando o nome como uma

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26: Bom dia, quarta-feira, 16 de setembro. Bom dia, menina Ana Júlia.
27: Bom dia, Celinho. Bom dia, melhor ouvinte do mundo. Bora!
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27: Mega Sena acumula e prêmio vai a 102 milhões. Ministério Público diz que Copasa suspeita de sabotagem no rompimento de adutoras. É hoje, hein? O Galo enfrenta o Santos pela Sul-Americana.
26: Isso, hein? Fortes emoções hoje, hein?
27: Ai, Celinha, aguenta o coração.
26: Mega Sena acumulou.
27: Pois é.
26: O Galo vai jogar hoje.
27: É isso aí que tem pra hoje, pra essa quarta-feira. Tá bom pra você?
26: Bom, tem prêmio também. O melhor ouvinte do mundo aqui, ó. Se cadastra no site, no app. Você vai participar bonitinho e vai ganhar par de ingressos para o espaço Front Stage VIP.
27: Chique.
26: 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Classificação, 16 anos. Corre lá no site ou no app da BH. E pode mandar áudio também, né, Ana Júlia?
27: Isso mesmo, já manda aquele áudio pra gente contando o que você tá fazendo nesta quarta-feira cedinho. 31992360714.
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0: Seu gordinho, viu? Botando pra mexer com os corações.

0: Zé Neto e Cristiano, barulho do foguete. São 5:16. 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
1: Vamos falar de Mega Sena, Celinho? Vamos. Ninguém acertou as 6 dezenas do concurso 3058, realizado ontem, terça-feira. O prêmio acumulou e agora tá estimado em 102 milhões de reais, gente. Olha só os números que foram sorteados. 14, 23, 53, 56, 57 e 60. Acertei dois, Celinho.
0: Olha!
1: O 23 e o 56. 49 apostas acertaram 5 dezenas e levaram para casa cerca de 50 mil reais. Outras mais de 3 mil apostas acertaram 4 dezenas e vão receber cerca de mil reais. Próximo concurso rola amanhã, dia 17, a partir das 9 da noite. E as apostas podem ser feitas até as 8 pela internet ou em qualquer lotérica do país. Agora são 5:17.
0: Eu não queria falar, não, mas ontem eu esqueci de jogar, então por isso acumulou, porque amanhã eu vou jogar e vou ganhar. Podem
1: então
0: tirar
1: tá.
0: O olho do meu dinheiro.
1: Pode deixar, tá?
0: É tudo meu.
1: Eu quero uma beiradinha.
0: Tá bom.
2: Bom dia, Celinho. Bom dia, Ana Júlia.
1: Oi.
2: Passando aqui a primeira garrafa de café, né? Pra começar
0: Nossa.
2: O dia.
1: Boa.
2: Primeira de muitas, porque pra aguentar até uns meia-noite tem que ser bastante café.
0: Tem mesmo.
2: Saí de Betim pra ir descer lá em BH, no... não sei como é que é o bairro lá, não. Mas depois da Carlos Prates. Um bom dia aí pra todo mundo que tá escutando a rádio também. Bom dia pra vocês, ótimo trabalho, viu?
0: Obrigado, é a Gabi que mandou o áudio pra gente. Vai mandando seu áudio também, hein? 31992360714.
3: Bom dia, Nazília. Bom dia, Celinho. Tem a gente também aqui ouvindo vocês, tá bom?
0: Aham.
3: Um excelente, abençoado dia pra vocês aí da BHFM, pra todo mundo do Serra Verde, Venda Nova. Um beijo. Ó, daqui a pouco eu começo a fazer o almoço. E olha, e vocês me faz companhia, tá bom? Aí um beijo, um bom dia. Que Deus abençoe. BHFM, todo mundo também se encontra aqui?
0: Aqui. Vai lá, conta pra gente. Onde você tá ouvindo a BH? Essa manhã de quarta-feira. Tá saindo agora, indo pro trabalho? Bom trabalho. Vamos que vamos. Henrique e Juliano, amor dos outros aqui na sua BH.

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1: Celinho, a Copasa informou ao Ministério Público de Minas Gerais que suspeita de sabotagem nos casos recentes de rompimento de adutoras aqui em BH e também na região metropolitana. Essa informação foi divulgada em nota pelo próprio Ministério Público. Entre agosto e setembro, foram registrados 4 rompimentos de adutoras. O sistema antiodor na Lagoa da Pampulha também foi danificado nesse mesmo período. O órgão informou que a companhia relatou que a hipótese de sabotagem é extraída de levantamentos iniciais efetuados pela própria empresa. O Ministério Público agora pode abrir uma investigação, caso encontre irregularidade diante das informações repassadas pela Copasa. Agora são 5h22.
2: Bom dia, Ana Júlia Goulart.
1: E aí?
2: Bom dia, Celinho.
0: Bom dia.
2: Aqui é o Tiago Siqueira e a Laura, de Sete Lagoas para Belo Horizonte. Gente, próximo ao pedágio, a neblina tá tão forte que, vou te falar, tá difícil dirigir. Quem tiver vindo pra cá, vem devagar, não vem com muita pressa não, porque realmente a neblina tá demais. Cuidado, BHFM, a melhor rádio do Brasil.
0: Você já pegou, dirigiu, viajando, pegou neblina já?
1: Demais, Celinho.
0: Uma vez eu fui pra Nova Viçosa, pelo amor de Deus, de madrugada, aí não enxergava nada.
1: Não, eu peguei na região ali de Ouro Preto também, em junho, julho, aquele frio. Não dá pra você ver um palmo, gente, na frente do carro. Realmente muito perigoso, obrigada pelo alerta aí. Vamos ficar de olho, hein, galera.
0: Ô, Ana Júlia, eu quero participar, eu quero mandar áudio, como é que eu faço?
1: 31992360714.
0: BH, bom dia, 5h24.
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0: Ferrugem com sorriso maroto. Apaguei pra todos. São 5 horas e 35 minutos. Ana Júlia, tá na hora de saber como é que fica o tempo hoje, hein?
1: Isso mesmo, Celinho. A quarta-feira será de céu nublado a parcial.

0: Totalmente nublado, com possibilidade de pancadas de chuva a qualquer hora, viu, gente? Termômetros variando de 15 graus de mínima a 31 de máxima. Olha essa amplitude térmica, hein, loucura, gente? A umidade relativa do ar fica na casa dos 40%. Muito cuidado, cautela com a hidratação. Não descuidem aí de beber bastante água. E hoje vai ter que levar a blusa de frio, guarda-chuva, uma blusa pra trocar pro calor que vai fazer de tarde. Sim. É isso aí, tá? Agora são 5h36.
1: Bom dia, Celinho. Bom dia, Ana Júlia Goulart.
0: Oi.
1: Bom dia, os melhores ouvintes do mundo, da Rádio BHFM. Quarta-feira, aqui Olivelto, Itaúna, tudo bom com vocês?
0: Tudo.
1: Hoje Itaúna tá ficando mais velha, completando mais um ano, aniversário da cidade. E eu tô indo trabalhar. Alguém tem que trabalhar, não tem, Ana Júlia?
0: Então, é,
1: pois é, mas sempre ouvindo a Rádio BH, a melhor do mundo. Um abraço, com Deus, tchau.
2: Desse jeito. E vamos trabalhar, né? Pra nós comprar as coisas que nós tira print.
0: Isso.
2: Motivação do dia é: nós é pobre. Trabalha, não tem outro jeito.
3: Bom dia, Ana Júlia. Bom dia, Celinha.
4: Bom dia.
3: Graças a Deus que todos tenham uma quarta-feira iluminada. Partiu mais um dia de trabalho, com Deus na frente sempre. BHFM, a melhor rádio do mundo. Valeu, aqui é o Everton, um grande abraço.
4: E aí, segue juntinho com a gente, 5h36 agora. Zé Neto Cristiano, derreter a aliança.

0: Que saudade boa, Pit na BH. Na sua mente. Acho que eu falei o nome da música errado.
1: Na sua estante.
0: Eu
1: tô aqui tentando raciocinar.
0: Eu acho que eu falei o nome dessa música errado.
1: Na sua estante da Pit. Lembrando que esse clássico faz parte da playlist do Rebobina, não é isso?
0: Com certeza. Rebobina, gente. Segunda a sexta, 11 da noite. E no fim de semana, de meio-dia a 1 da tarde, tocando só as veinhas que a gente ama, que a gente adora. Ana Júlia!
1: Oi!
0: O povo chegando junto com a gente aqui nessa manhã, hein?
1: Vamos ouvir nossa galera.
0: Antes de mandar áudio, mandar um beijo aqui pra Elisângela. Diz que está dentro do 410 Move. E mandou um abraço pra gente e pro maridão Adriano. Ela é de Santa Luzia, Palmital. Valeu! Chique. Boa quarta-feira pra você, Elisângela. Fala comigo, Elton.
2: Bom dia, Celinho.
0: Bom dia.
2: Bom dia, Ana Júlia.
1: Oi.
2: Vamos que vamos, né? Hoje eu não tô com muita coragem, não, viu?
0: Tá, não?
2: Mas tá no contrato, né? As contas falaram que, eu não posso ficar de folga. Então vamos lá correr atrás do ouro, né? Matar esse leão do dia aí.
0: Uhum.
2: Bom dia pra todos. Vamos que vamos. Ô, Bárbara, você não vai mandar seu áudio, não, Bárbara? Manda seu áudio aí, Bárbara. Vem interagir com nós.
0: Isso aí, bora interagir com a gente. Manda áudio aí, Bárbara.
3: Bom dia, Vega. Bom dia, Celinho. Bom dia, Aninha Salinda.
1: Oi.
3: Bora, bora, né? Quartou que fala. Que Papai do Céu abençoe cada um que está ligado na BH FM. Com o Papai do Céu sempre. É a Lívia de Vespasiano. Bora, bora. Cara hospitalar, tá um frio.
0: Olha.
3: Bora, bora.
0: Bora, com tudo, pra cima da quarta-feira e participa pra ganhar prêmios, hein, Ana Júlia?
1: Que
0: tem hoje?
1: Isso mesmo. Ingressos.
0: Ingressos pro espaço Front Stage VIP no Pelo 360 de Hugo e Guilherme, neste sábado às 14 horas no Mirante BH. A classificação é 16 anos. Pra eu curtir esse mega evento, tem que fazer o quê?
1: Se cadastrar, bhfm.com.br ou no nosso app.
0: BH 14 para 6.
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0: Esportes.
1: Bora falar de esportes, Ana Júlia.
2: Bora falar de Galo, Celinho, que entra em campo hoje, hein, gente? Desfalque no jogo de ida na Vila Belmiro, o atacante Coelho é um dos trunfos do Galo pro duelo de hoje contra o Santos. Jogo 7 da noite na Arena MRV pelas quartas de final da Sul-Americana. Artilheiro do Galo na temporada com 8 gols, Coelho tava suspenso na partida de ida. O Santos venceu por 2-0. Para se classificar, o Galo precisa ganhar de mais de 2 gols de diferença ou fazer 2 gols e levar a definição da vaga para os pênaltis. A expectativa é toda em cima dele. Coelho tá voltando e tem tendência também que Reinier seja titular no lugar de Cassierra. Vamos ver se isso se confirma na escalação. Agora são 5h57.
3: Fala, Celinho, meu camarada. Bom dia.
1: Bom dia.
3: Bom dia, Ana Júlia.
2: Bom dia.
3: Marcelo que está falando com você.
2: E aí?
3: É, tô indo ali trabalhar um bocado. Ali na galera com a gente despertou ontem pra nós ir pra São Paulo. Partiu São Paulo, gente. Embora. Celinho, manda um abraço pra minha irmã, a Patrícia Abreu.
1: Patrícia
3: Ela
1: Abreu.
3: Tá indo trabalhar agora neste momento, ouvindo vocês aí da BHFM, a melhor rádio do mundo.
2: Um beijo.
3: Tchau, obrigado.
1: Valeu, Antônio Marcos, e um beijo pra Patrícia Abreu.
2: Chique.
4: Bom dia, BHFM.
1: Bom dia,
4: Celinho. Bom dia, Ana Júlia.
2: Oi.
4: Bom dia, melhor ouvinte do mundo, sintonizado em 102.1, Giro BH, começando. Oh. E a quarta-feira começando, meiuquinha da semana,
1: meiuca,
4: né? Como diz Ana Júlia. Já dá pra sentir o cheirinho do fim de semana, mas também não dá pra esquecer a segunda-feira. Ela tá certa mesmo, porque tá desse jeito mesmo. Aqui é o Everton de Pedro Leopoldo. Manda um abraço pra cá, viu, gente? BHFM, todo mundo se encontra aqui. Bom dia.
1: Bom dia. Pedro Leopoldo também é terra de Ana Júlia Goulart.
2: Minha terra. Tudo nosso, Pedro Leopoldo. Celinho.
1: Mais um. Peraí.
5: Aqui é a Lorena de Grupé. Todos os dias sua rotina, né? Levar menino pra creche.
1: Tá desanimada.
5: Bora trabalhar.
2: Vambora.
5: Trabalhar. Vai dar certo.
2: Já deu.
1: Tá bem animada com a quarta-feira. Não, ela,
2: Celinho.
1: Ô, Ana Júlia, mas bora lá liberar prêmios.
2: Vamos.
1: Quem tá levando
2: sim.
1: O par de ingressos para o espaço Front Stage VIP no Pelo 360 de Hugo e Guilherme. É sábado agora, 14h, no Mirante BH. Classificação, 16 anos.
2: É a Cleide, final do telefone 39. Ela é do bairro São João Batista, em Venda Nova, aqui em BH. Ô, Cleide, dá um pulinho aqui para pegar seus ingressos, hein?
1: Avenida Raja Gabalha, 3502, quarto andar, bairro Estoril, entre 10 e meio-dia e de 1 às 5 da tarde. Ana Júlia, o que teremos na segunda hora aqui do Giro BH, primeira edição?
2: Vamos falar da greve dos funcionários da Caixa Econômica Federal já já, Celinho. Vamos falar de trilhas guiadas esse fim de semana aqui em BH. Vamos, Celinho, fazer uma trilha?
1: Bora!
2: E vamos seguir falando do Galo que reagiu às provocações de Neymar. É já já.
1: BH 1 para 6.
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0: Neto Cristiano, escondendo o ouro. São 6:10. Bom dia pra você, o melhor ouvinte do mundo, que tá ligadinho aqui na BH. E tem mais notícia, né, Ana Júlia?
1: Isso mesmo, Celinho. Vamos falar agora sobre a greve na Caixa Econômica Federal. O banco marcou uma nova mesa de negociação com os empregados para hoje, viu? Eles estão de greve desde a última quinta-feira, dia 10. O que acontece? Essa reunião foi agendada depois de uma cobrança feita pela Confederação Nacional dos Trabalhadores do Ramo Financeiro em um ofício enviado ao banco. O encontro vai tratar da renovação do acordo coletivo de trabalho dos funcionários da Caixa e essa paralisação, né, deve ser encerrada ou não se os dois chegarem a um acordo. Depois que os trabalhadores rejeitaram a proposta anterior, nenhuma nova proposta foi feita. Mais de 90% das bases sindicais rejeitaram o texto apresentado anteriormente. Agora são 6:00.
2: Bom dia, BH. Bom dia, Ana Júlia. Bom dia, Celinho.
0: Bom dia.
2: Aqui é o Edson do Sacolão, pé de cigano. Quartou e hoje tem galão da massa.
0: Hoje tem.
2: Bora pra cima, que descer na contramão. Mais um dia abençoado pra todos. Tchau, obrigado. Bora, Betão. Kryptonieta, meu chegado. Fui.
0: Wellington Muniz, obrigado, Wellington. Boa quarta-feira pra você, tá bom?
3: Bom dia. Olha, bom dia, Celinho. Bom dia, Ana Júlia, sua linda. Quarto, hein, galera? Meiuca da semana. Bora lá. Que Deus abençoe a nossa quarta-feira. E não fica triste, não, galera. Sexta-feira tá chegando aí, ó.
0: Tá
3: vem
0: chegando.
3: Em mim. Sexta-feira, sua linda. Aqui é a Jaque do Castelo. BHFM, a melhor rádio do mundo. Tchau, obrigado.
0: Valeu, Jaque. Boa, Ana Júlia.
1: Oi.
0: Final dessa hora tem prêmio, hein?
1: Tem sim, Celinho. Sabe o que que tem?
0: Tem
1: kit completo Novex pra hidratar, nutrir, fortalecer e restaurar os fios.
0: Olha,
1: é
0: vai
1: só
0: ficar cabelo bonito igual o seu assim.
1: Você tá achando?
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0: Aham.
1: Uh-huh. 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

0: Essa ficou boa demais, hein? Sorriso Maroto, Ludmilla, camisa 10, não mereço ser amante. São 6 horas e 18 minutos, as principais notícias do dia no Giro BH, primeira edição.
1: Bora fazer trilha, Celinho?
0: Vamos.
1: Parques aqui de BH vão oferecer opções de trilhas guiadas nos próximos dias, com inscrições abertas para o público, viu? Serão duas edições comemorativas da trilha Ver, Ouvir e Sentir. Sexta-feira, dia 18, no Parque Ecológico e Cultural Professor Marcos Mazzoni, que fica no Cidade Nova, região Nordeste. E na terça da semana que vem, dia 22, no Parque Municipal Jacques Cousteau, que fica na região do Betânia, região oeste aqui de BH. As vagas são limitadas e as inscrições devem ser feitas até às 15h desta quarta-feira. Então corre, hein, gente? Lá no site da Prefeitura tem outras informações. Agora são 6h19.
2: Bom dia, BHFM. Bom dia, Celinho. Bom dia, Ana Júlia. Tudo bem? Aqui é Edmilson Andrade, na escuta. Estamos aqui em Oucester, ouvindo o programa de vocês. Manda um alô pra nós aí, André, o Maico, Vinícius, Menor e Léo. Tudo bom?
0: Ó, que legal,
1: valeu,
0: né,
1: Júlia?
0: A turma que tá lá trabalhando nos Estados Unidos e ouvindo a gente. Abraço pra todos aí. Comunidade brasileira lá é gigante, você sabe.
1: Gigante.
3: Bom dia, bom dia, bom dia. Bom dia, Ana Júlia. Bom dia, Celinho.
0: Bom dia.
3: Partiu quarta-feira, né? Bora trabalhar.
0: Bora.
3: Eu, motorista de aplicativo. Que Deus abençoe nossa quarta. Tem esse solzinho agora querendo aparecer.
0: Uhum.
3: Bora, bora pra cima, aqui pra baixo, contramão. Partiu.
0: Bora.
3: Até às 6, tamo junto.
0: Ô, Ana Júlia, pra falar nisso, daqui a pouquinho você passa a previsão do tempo pra gente, hein?
1: Ó, quem saiu e já se escondeu.
0: Mas tá tímido hoje.
1: Uhum.
0: Já.

0: vem de novo, amiga.
1: Mávila, Ayla e Mandalim, Nike Shortinho, 6h25. Ele deu o ar da graça, mas já escondeu de novo, Ana Júlia.
2: Já, Celinho. Só R$2 de sol hoje, viu?
1: Foi mesmo.
2: E teremos uma quarta-feira de céu nublado, a parcialmente nublado, com chance de chuva a qualquer momento, gente. Termômetros variando aqui em BH de 15 graus de mínima a 31 de máxima. A umidade relativa do ar está na casa dos 40%. Tem alerta de atenção para chuva forte a moderada, viu, gente? Ixi. Vamos ficar de olho. Agora são 6h26.
3: Bom dia, melhores ouvintes do mundo, os ouvintes da BH.
1: Olha aí.
3: Ô, Celinho tomando conta do Lojinha e essa menina que eu sou fã. Beijo, princesa.
2: Oi.
3: O Max na voz nesse quarto. Domingo trabalhei, tô perdido. Mandando um beijão pra todo mundo e um salve pro meu parceiro, viu, que tá bolado ali, porque o pessoal do terceiro turno não deixou nem uma máquina boa pra ele chegar trabalhando. Ei, Bill, calma, Bill, que o dia ainda tá só começando. Beijão, Ana Ju. Valeu, Max.
2: Um beijo.
1: Você sabe que se o dublador do Bob Esponja passar mal, faltar, pode chamar o Max.
2: Pode chamar, que ele arrasa.
1: Arrasa.
4: Bom dia, Celinho. Bom dia, Ana Ju.
1: Bom
4: Oi,
1: dia.
4: Tudo bom? Vamos embora nessa quarta-feira.
1: Vamos.
4: Mais um dia pra trabalhar. Aqui é a Ana Cláudia do Nova Pampulha. Que nós tenhamos um ótimo dia.
1: Isso aí, Ana Cláudia. Agradecendo sempre a Deus, né? Dia maravilhoso pra gente. Ô, Ana Júlia, daqui a pouquinho a gente volta com mais. 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
1: BH 6h28.
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1: Bom dia, BH. 6h28.
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8: BH, bom dia, 6h33.
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0: Henry Freitas, me fala qual necessidade. 6h38, Ana Júlia. Quer mandar beijo?
1: Eu quero mandar um alô especial aqui, Celinho, pro Ari Velton, motorista de aplicativo que tá ouvindo a gente. Tava levando a Lu aí em direção ao aeroporto de Confins. Um beijo, obrigada pelo carinho, pela audiência, viu? Temos áudio?
0: Temos.
2: Bom dia, BHFM. Bom dia, Marcelo. Bom dia, Ana Júlia.
1: Oi.
2: Carlos aqui, motorista aplicativo de Lagoa Santa, passando pra dar um salve aí pra galera. Levando o Davi e o Arthur aqui pra escola. E hoje é um dia muito especial. Aniversário do meu caçulinha, o Davi.
0: Oh, que legal.
2: Completando hoje 12 anos. Obrigado, filho, pela oportunidade de ser seu pai. Te amo muito.
0: Que bonito, hein?
2: Te desejo tudo de bom nesse dia e nesse novo ciclo. Parabéns, filhão. Te amo, viu?
0: Legal, hein, Ana Júlia?
1: Muito legal. Parabéns.
0: Mais um.
3: Bom dia, meu povo. Bom dia, Ana Júlia. Bom dia, Celinha.
0: Bom dia.
3: Hoje estou passando tarde, viu, gente? Ah. Que eu vou te contar uma coisa, eu hoje estou no grau. Você sabe no grau de quê?
0: De quê?
3: Da preguiça.
0: Preguiça.
3: Até o áudio eu fiquei com preguiça hoje, gente. Vocês não estão acreditando. Mas bora lá, porque já cheguei perto da escola, já tá na hora de trabalhar, né?
0: Isso aí.
3: Beijo, que Deus abençoe nosso dia.
0: Toma aquele cafezinho para fortalecer, que aí vai, né, Ana Júlia?
1: Tô no segundo copinho.
0: Eu também.

0: Ferrugem, o desejo e o medo.
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0: Hora do esporte aqui no Giro BH, primeira edição, Ana Júlia.
2: Seguimos falando de Galo, Celinho, que hoje tem uma grande missão. Reverter os 2-0 sofrido na Vila Belmiro contra o Santos para avançar na Copa Sul-Americana. E o combustível extra aí são as provocações de Neymar durante a primeira partida, viu? O atacante se envolveu em uma discussão com torcedores atleticanos no jogo de ida e acabou declarando, fazendo algumas declarações que respingaram no elenco do time do Galo. De modo geral, a galera não botou mais lenha na fogueira não, viu? Ninguém endossou ali o discurso de Neymar. Todo mundo falou, futebol é jogado, essas provocações são saudáveis, né? Ninguém se comprometeu. Mas a gente sabe que nos bastidores, né, Celinho?
0: Com certeza.
2: A gente fica com aquela pulguinha atrás da orelha. Do elenco atleticano, muitos, inclusive, nutrem uma idolatria por Neymar, né? Mas a gente vai ter que ver como é que isso vai funcionar em campo. Neymar, que não joga, acompanhou das arquibancadas a primeira partida. Não se sabe se ele estará em Belo Horizonte hoje, mas ele não vai estar em campo. 6h52.
0: Eu só espero que o Galo resolva no tempo normal e não vá para pênalti.
2: Ai, ai, ai.
0: Porque aí, fortes emoções.
2: Ai.
0: Ana Júlia, vamos lá dar prêmio.
2: Vamos dar prêmio pro melhor ouvinte do mundo.
0: Vamos, saindo aquele kit Novex para hidratar, nutrir, fortalecer e restaurar os fios. 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
0: 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O que tivemos no programa de hoje, Ana Júlia?
2: Falamos da Caixa e de funcionários do banco que voltam a negociar nessa quarta-feira pelo fim da greve. Inscrições abertas para trilhas guiadas em parques aqui de BH. E o Galo que reage às provocações de Neymar.
0: Boa! Logo mais às 18 tem o Giro BH segunda edição, hein? Aí vem no radinho agora a propaganda política, mas daqui a pouquinho tem o Alô BH. Com a sua participação respondendo o nosso tema de hoje, hein? Então fica ligado.
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0: Cacá?
1: Eu também não
2: deu
1: tô
2: ruim pra nós.
1: Deu ruim pra nós, Celinho.
2: Deu ruim pra nós.
1: Tamo o quê, Celinho?
3: Ótimos!
1: Gente, vamos falar. A roupa da Virgínia Fonseca tá dando o que falar até hoje.
2: Tá.
1: Não se fala outra coisa. Cuidado dessa mulher, gente.
0: Virou até trend.
1: Diz que
0: o pessoal fazendo a
1: foi
0: roupa.
1: Foi feita pro Iar, né?
0: É,
1: aquela roupa, é uma confusão, um retetê. Mas assim, resumo da obra. Que ela estava, muita gente, muitos críticos, usando uma roupa inadequada para aquela ocasião. Isso segundo os críticos, né? Mas ela tava bem, a gente comentou aqui. O que importa é ela desfilar o corpão. Botou o corpão pra jogo. A gente pergunta a você, melhor ouvinte do mundo, qual o maior gafe de roupa que você já cometeu?
2: Eita.
1: Você recebe um convite de casamento, uma festa de 15 anos, entendeu?
0: No trabalho. Aquele negócio esporte chique, o que, que é isso? Como é que é?
2: Fino,
1: e não tem amiga pra te dar um toque. Aí você chegava assim, todo mundo olha pra você, gente, olha a roupa que ela veio. Eu já fui no casamento, gente. Comprei um vestido carererérrimo, vou chegar arrasando. Cheguei lá, tinha uma outra, igual o meu vestido.
0: Nossa, isso aí me mata.
1: Pá de jarra.
0: Isso aí acaba com a minha vida.
1: Eu fiquei numa ponta, ela na outra.
0: Eu perguntei pra Bela outro dia, se a gente chegar numa festa, tiver outra pessoa com a mesma roupa que eu e eu quiser ir embora, você vai ficar chateada.
1: Você vai embora?
0: Na mesma hora.
1: Eu não vou, não. Fiquei até o final.
0: Eu vou.
1: No final nós tivemos até foto juntos, tinha subido um Jardim Zivaldo de mim. Deu nada pra nós. Nada. Você já errou no figurino pra ir em algum evento?
0: Cacá, eu já cometi alguns erros de temperatura. Exemplo. O lugar vai estar muito quente. E eu montei um look com 4 camadas. Você chega lá que você não. E a pessoa tem que sustentar, né, Celinho? Porque ela gastou 6 horas pra ela montar uma roupa. Ela não vai desmontar a roupa, não, entendeu? E outra coisa que já me aconteceu também é de, às vezes, eu gastar um look, tipo assim, bafônico, no rolê que tá todo mundo de chinelo.
1: Mentira!
0: Já me ocorreu. Geralmente eu não ligo, porque é o habitual.
2: Agora.
0: Mas às vezes. Geralmente. Mas às vezes você tá muito, tipo
1: muito
0: assim.
1: Over, né?
0: Cacá, e aí você fica, talvez não fosse necessário, né?
1: Não precisava,
0: já
1: né?
0: Me ocorreu. E você, Celinho?
2: Vou te falar.
1: Já foi
2: num
1: casamento de bermuda?
2: Não, de bermuda não. Mas eu fui num casamento
0: não,
2: uma vez.
0: Não, você exagerou.
2: Tipo assim, eu tava mais elegante que o noivo. E eu me senti incomodado, todo mundo olhando pra mim.
1: Que
2: o terno era
1: isso?
2: Da mesma cor, muito elegante. Falei, gente.
0: Porque ele arrasa, né,
2: eu
0: gente?
2: Sou mais elegante que o noivo.
1: Aí fica todo mundo olhando.
2: Todo mundo olhando.
1: Esse é o noivo?
2: É.
1: Ô, gente, fala uma coisa pra vocês. Isso também é muito sério. Você, igual, por exemplo, você vai no aniversário de 15 anos. Você não pode, né? Você tem que ter também um senso
0: eu
1: de.
0: Eu acho.
1: A estrela é o aniversariante.
0: Isso,
1: é
0: exatamente.
1: A noiva. É o
0: isso.
1: Noivo. Mas não foi a sua culpa.
2: Não
1: você,
2: foi minha culpa.
1: Você pegou um terno e foi. Mas
2: foi.
1: Tem gente que faz de propósito. Eu conheço pessoinhas que falam assim, nossa, eu tenho que chegar arrasando.
0: Eu, geralmente, entendeu? Por exemplo, vou no aniversário de alguém. É uma ocasião que eu gasto menos energia. Porque o foco é todo naquela pessoa. Então você vai pra complementar ali a festa, claro, do jeito que você estiver se sentindo bem.
1: É igual não ter um negócio que você não pode ir de branco no casamento.
0: Total.
1: Né? Aí chega a pessoa toda de renda branca lá.
0: Não.
1: Não dá, né, gente?
2: De jeito nenhum.
1: Então você que tá ouvindo agora, já passou por isso? Já errou no figurino pra ir pra algum evento? Já errou? Ficou todo mundo te olhando e essa roupa não tá boa, não.
2: É,
1: gente. E fica
2: um
1: zum, retetê.
0: É, mas eu amo. Isso aí pra mim é habitual, Cacá. Isso não acho que é o problema. E aí a gente tem que pegar também no tal do dress code, né, gente? Dress code pra quê? Quem inventou? Cadê o documento? Exemplo, estádio de futebol. Você usa o quê no estádio de futebol? A camisa do time e outra coisa. É. Não, aparentemente não, existe um dress code
1: como
0: ali
1: assim,
0: e tal.
1: Um dress code pro estádio de futebol?
0: O que você tem que seguir pra poder usar ali naquele ambiente?
2: Que é dress code?
0: Dress code é isso, gente.
2: É, isso.
0: É um documento. Tem muito trabalho, inclusive, que tem. Faz parte ali dos documentos que você recebe quando você chega. Olha, o nosso dress code, o que você usa, o que você pode, você não pode usar. Dentro da empresa é isso. É uma regra de vestimentas.
2: Que isso? Sim.
0: Tem lugar que tem, né?
1: Oh, o meu dress code já nasceu morto, então.
0: Que isso, gente.
1: Eu levanto e vou, gente.
0: Mas e você, melhor ouvinte do mundo?
1: Gente, 31992360714. Pode entrar ao vivo já também, né?
0: Pode e deve. Hoje nós vamos ouvir tanta história, gente. 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
1: Como ele agora.
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2: Das Minúsculas Causas.
1: Isso mesmo.
0: Boa.
2: Então vem com a gente. Bom dia, Brasil.
0: Começou.
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0: Olha, quarta-feira, 16 de setembro.
1: As previsões para você, Áries. Uma boa conversa pode abrir portas no trabalho. No amor, demonstre interesse sem pressa. E aproveite momentos leves com quem você gosta. Por vermelho, número 12.
2: Essa não é gênio, não presta.
3: Ô, Celinho! Uai, eu nada.
2: Atenção, você de touro. Sabe que eu tenho um riso frouxo, Celinho? Pra que me fala os
3: Não, ela tem a chapa frouxa, o riso frouxo.
2: Atenção, touro. Organização ajuda, gente. O dinheiro a render mais. Entre compromissos, reserve um tempinho pra você e deixe o coração conduzir encontros especiais hoje,
3: olha,
2: tá? A cor é dourada, o número é 28.
3: Atenção, geminianos. Sua criatividade ganha espaço e pode render elogios. Uma mensagem inesperada movimenta o amor. Responda com espontaneidade e bom humor. A cor é amarelo e o número é o 16.
1: 16 para as 8, câncer. Atenção, o dia favorece acordos e aproximações no trabalho. Em casa, carinho e presença fazem diferença. No amor, valorize quem demonstra cuidado. Cor azul, número 9.
2: Leão, seu brilho chama atenção para uma ideia que merece sair do papel, viu? Na vida afetiva, menos cobrança e mais diversão deixam tudo mais gostoso. A cor é laranja, o número é o 31.
3: Virgem, uma tarefa bem planejada pode facilitar bastante sua rotina. Cuide do seu corpo, desacelere quando puder e permita que o amor aconteça naturalmente.
1: Olha.
3: A cor é lilás e o número é o 18.
1: Até lembrei daquela música. É isso mesmo.
4: Naturalmente.
2: O quê?
4: Que eu não quero ver.
2: Bom dia, Brasil. Pega aí. Toca a rasteirinha aí. Ah, vem de bota.

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2: Faltando 8 para as 8, bom dia pra você, melhor ouvinte do mundo. Librianos e librianas,
3: capricha.
2: Seu poder de negociação está afiado e pode favorecer novos acordos. Uma amizade traz leveza ao dia e o romance ganha espaço à noite.
3: Olha.
2: Cor rosa, número da sorte é o 22.
4: Escorpião, intuição e estratégia caminham juntas hoje, hein? No trabalho, confie mais no seu preparo. No amor, uma atitude sincera pode aproximar duas pessoas. Uau! A cor é vinho, o número é 14.
3: Sagitário, uma novidade pode despertar sua vontade de aprender algo diferente. Compartilhe planos com amigos e deixe a vida amorosa ganhar aquele toque. Que de aventura. A cor é turquesa e o número é o 37.
2: Capricórnio, o foco nos detalhes ajuda você a resolver uma pendência importante. No amor, abre espaço para demonstrações de carinho e aproveite a companhia. Número verde, número 25.
4: Aquário.
3: Número verde. Número verde.
2: A cor é verde, número 25.
3: Isso. Oi, gente.
4: Tá perdoado, Célia. Chegou aqui muito cedo, fica tranquilo.
3: A chapa tá frouxa. Eu não vou falar mais nada com vocês, não.
4: Vambora, gente. É só quarta-feira ainda. Aquário. Uma ideia original pode conquistar aliados no trabalho. Nas relações, ouvir também é uma forma de demonstrar afeto. Cuide do seu ritmo. A cor é prata, número é 11.
3: Pra gente fechar, peixes. Sensibilidade vira inspiração pra tomar uma decisão importante hoje, viu? Dinheiro pede atenção aos pequenos gastos. Enquanto o amor ganha delicadeza e conexão. A cor é azul claro. E o número é o 30.
2: 30. Amanhã cedo tem mais, hein?
3: Tem.
2: Alto astral aqui no Alô BH. Mas agora vamos pro tema de hoje.
4: Bora. Qual a maior gafe de roupa que você já cometeu, gente? Onde foi? Foi no casamento, no churrasco, no show, no trabalho, uma festa de fim de ano?
3: No, aí, na festa de...
4: da empresa.
3: Na festa de fim de ano é babado.
4: Ai, meu Deus. Aí na segunda-feira tá na Rádio Peão.
2: Tá.
4: E você levanta...
3: E aí merece.
4: Nem tchum. Causou. Você quis deixar sua marca, você deixou o próximo ano inteiro, querida. 31992360714.
2: Tem áudio, hein?
3: Vamos ouvir.
5: Bom dia, meus amores.
4: Bom dia.
5: Gente, vocês precisam lembrar de uma gafe que eu cometi uma vez. Porque assim, eu trabalhava em um local e a gente usava uniforme. E aí tinha um dia da semana que era liberado mais cedo. E nesse dia eu tinha um plano de sair do serviço e ir para o clube. E tava fazendo muito, muito calor. E aí eu fui bem à vontade pra trabalhar, porque eu ia vestir o uniforme. Então eu achei que não tinha nada demais. Só que aconteceu um acidente no meio do meu trajeto. E aí o meu ônibus agarrou muito pra chegar. Então eu cheguei mega atrasada, eu não tive como avisar. Então assim, quando eu cheguei na empresa, todo mundo me olhou, porque eu estava, né, com uma roupa. Não de serviço, mas uma roupa de rolé, chegando atrasada e correndo e tal. E assim, enfim, isso deu um reboliço danado à minha vestimenta. E aí teve até uma pequena reunião para pesquisas, assim, sobre código de ética, de roupas.
4: Nossa.
5: E tal. Para saber se estava errado, né? A forma como eu estava chegando para trabalhar foi bem
3: que
5: estranho,
3: isso?
5: Sabe? Mas, enfim, aconteceu e depois disso eu nunca mais fui com roupas.
4: Aconteceu?
5: Selecionei melhor as roupas pra ir trabalhar.
3: Boa.
5: Mesmo usando uniforme.
4: Amor, aconteceu, virou uma chance.
2: Beijo, Josi. Acontece.
4: Um beijo. Nossa, teve até reunião.
3: Não, foi babado, hein?
4: Meu Deus do céu. E ela nem contou com que roupa que ela foi, fiquei curiosa.
3: Ela falou que ia pro clube depois, eu já criei o look aqui na minha cabeça.
2: Pensou já, né?
3: Eu já pensei, Celinho.
4: Fiquei curiosa, gente.
3: Tem foto aí? Não tem uma mandar pra gente. Mega Sena acumula e prêmio principal vai a 102 milhões.
2: Uau.
3: MP diz que Copasa suspeita de sabotagem no rompimento de adutoras.
4: Gente.
3: Galo enfrenta o Santos pela Sul-Americana. Ô Celinho, situação tá complicada na Avenida Pedro I. Teve um acidente por lá, pertinho do viaduto da rua Monte Castelo, no sentido centro. Já tem agentes do SAMU, da PM e da BH Trans, mas a situação tá complicada, tá? Quem puder deve evitar o local. Já tem mais informação?
2: BH, bom dia, faltando 4 para as 8.
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0: Paulo BH, e tem o nosso tema de hoje, para os melhores ouvintes do mundo participarem.
1: Errei no look, gente.
0: Errou.
1: Fui chamada para um casamento, fui com roupa de churrasquinho, sábado lá em casa. Ninguém me avisou que era o dress code social. Errei no look, é isso. Já errou no look em algum evento, alguma festa, algum retetê? 31992360714. Bora ouvir áudio?
0: Agora.
2: Bom dia, BHF.
1: Bom dia.
2: Tudo bom?
1: Uhum.
2: Então, aqui é a Camille do Minaslândia. Sobre o tema de hoje, sim, já cometi uma gafe. E foi a pior das gafes. Uhum. Qual é? Vocês sabem qual é a pior das gafes?
0: Uau! Queremos saber.
2: Ir num casamento com um vestido branco. Gente, eu não tive culpa.
1: Por quê?
2: Eu tinha uns 10 anos de idade, era o casamento do meu primo. E a minha mãe, quem fez a mala, né?
3: Uhum.
2: Vai a bonita aqui, com um vestidinho branco, arrasando. E eu fiquei aonde? Do lado de fora da igreja, lógico.
3: Oh, meu Deus.
2: Porque eu cheguei, tinha uma praça em frente à igreja, a minha tia falou comigo, você está de branco, branco é só da noiva. Eu, com toda a vergonha do mundo, não entrei na igreja, fiquei na praça.
1: Ai, tadinha.
2: E todo mundo assistiu o casamento, eu fiquei do lado de fora na praça esperando acabar.
3: Que dó.
0: Nossa, que situação, hein?
1: É, mas assim, tinha 10 anos, é isso?
3: É, gente.
1: Tadinha. Tinha culpa, uma criança, né, gente? Uma culpa assim. Também não deixa passar nada, né? Impressionante.
0: Não deixa. Então corre lá, manda áudio pra gente. Queremos te ouvir aqui. 31992360714.
3: Caixa e funcionários voltam a negociar nesta quarta-feira. Inscrições abertas para trilhas guiadas em parques aqui de BH. Galo reage às provocações de Neymar. E é hora de trânsito. Situação complicada também, gente, na Avenida Cristiano Machado, que tem trânsito intenso no sentido centro, com maior fluxo de veículos na altura da Estação São Gabriel. Já já tem mais informação.
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0: BH 8:10. Bom dia.
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0: BH 8:15.
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1: Bomba, bomba, bomba, gente. Vamos começar falando dele, Marcos Mion.
2: Vamos.
1: Se tem uma pessoa que tem um orgulho, né, de falar, tô na Globo, mostra o crachá, desde quando ele entrou a primeira vez até hoje.
2: Verdade.
1: Pois é, gente, Marcos Mion completou 5 anos, tá, gente, de Caldeirão do Mion. Olha isso, ele fez uma festa, a Globo chamou todo mundo. É, gente.
3: Como é que é o negócio?
1: Caldeirão, 5 anos. Já.
3: Tá dormindo, será, gente? Passou rápido, demais,
1: demais. E a Globo reuniu a imprensa pra comemorar meia década de Mion, viu? Comemorando o programa, fez uma reunião com todo mundo e tem ele falando sobre isso. Olha pra você, vamos ouvir um trechinho?
4: Realizar um sonho desse tamanho é quando você pode acordar no dia seguinte e ele continua. E aí você acorda constantemente, passa semana, passa mês, passa ano, passa 5 anos e você tá vivendo esse sonho ainda. Isso é uma bênção do tamanho do mundo. Então, a alegria é igual, é genuína, é constante dentro de mim. Toda vez antes de entrar no palco, eu ajoelho e agradeço. Agradeço a Deus pela chance de estar podendo viver isso.
1: Muito legal, né?
3: Muito, Cacá.
2: Você viu o olho dele falando,
1: não, ele,
2: né?
1: Brilha, ele ama estar ali. O Caldeirão, ele sempre tá renovando, sempre incentivando. Então, um abraço, parabéns, Mion.
3: Parabéns.
1: Que vem mais 5 anos, viu? Bom...
2: Deixa eu falar uma coisa, hein?
1: Uhum.
2: Eu lembro do Mion na MTV.
1: Não.
3: Eu
1: gente,
3: também.
1: Magrinho, lembra?
2: É, lembro. E ele agora, grisalho, tá grisalho, Cacá. O tempo tá passando pra nós também.
3: Eu lembro também, gente. Dele comentando os clipes lá, eu amava.
1: Isso. Gente, eu vou falar pra vocês. Não fala que o tempo tá passando não, Célio, que dá medo.
2: Dá medo.
1: Parei de contar a minha idade, já falei isso, tá?
2: Eu também parei nos 40.
1: Gente, vamos falar de Avenida Brasil 2?
3: Vamos.
1: Não se fala em outra coisa.
3: Fala mesmo não.
1: Desde sexta-feira passada, inclusive na imprensa internacional, todo mundo ansioso aí pra começar a Avenida Brasil 2. Vai demorar um pouquinho, só lá pra janeiro do ano que vem. Mas a Globo ontem confirmou uns nomes importantes pro elenco, viu? Cauã Raymond tá quase ali, já tinha o contrato assinado, pode voltar pra novela.
3: Chique.
1: Mas
3: chique.
1: Temos Chico Alves... Cris Viana, que é uma atriz incrível, vai estar no elenco desde, né, da continuação. Há também Carol Lannes, né, que é a Agatha, filha da Carminha. Que vai ter um papel importante nessa sequência. Eliane Jardine, a mãe do Tufão, confirmadíssima. Karine Telles, que é uma atriz brilhante, que vai arrebentar também na continuação. Juliano Casarré, também confirmado. Jéssica Ellen, também no elenco de Avenida Brasil. Adriana Esteves, claro, nossa Carminha não poderia faltar. Débora Falabella. Hernani Moraes é outro ator gigantesco também. Letícia Snart, a irmã do Tufão. Lembra da irmã do Tufão?
3: Oh, Cacá.
2: Lembro.
1: Roberto Bonfim também, um ator maravilhoso. O Tomás Aquino, gente, vocês não tão, podem não lembrar o nome, mas se jogar na internet, vão saber quem é. O Tomás Aquino tem emendado um trabalho com outro na Globo. Ele não para, virou um medalhão da Globo, assim, viu?
3: Chique.
1: Mas é um excelente ator. Acabou de sair de Coração Acelerado, já tá escalado pra consequência aí de Avenida Brasil 2.
3: É aqui.
1: Thalita Caralta, amo!
3: Sim.
1: A Thalita também é maravilhosa. Ravel Andrade, Thiago Rodrigues aí de volta também. Claro, Tufão, Murilo Benício, Fábio Scalon também é um nome famosíssimo. Marcos Caruso, Leleco, confirmadíssimo. Diz Marcos Caruso que vai ter que malhar de novo. Porque
2: vai?
1: O Leleco tinha aquela coisa de ser saradão.
3: Só ficava de regata.
1: Ele falou que não tá com muito ânimo, não, mas vai ter que voltar pra academia pra dar uma levantada nas coisas.
3: E o Murilo Benício postou uma foto dele com a Adriana Esteves no Instagram. Estamos e escreveu, voltamos.
2: Ah,
3: muito legal.
1: Babado, eu tô ansiosa pra essa estreia de Avenida Brasil 2, viu? Acho que o roteiro vai surpreender muita gente. É isso.
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0: 11 é mais champanhe na BH. Até às 10, alô BH, ao vivo. E o nosso tema de hoje, meninas.
1: Ah, meu amor, aquele look que você errou, né? Você não tá sozinho nem sozinha, tá com a gente. A gente também já errou e muito.
0: Muito.
1: Inclusive, a Ana Júlia postou até um conteúdo, né, Juju?
2: Postei, gente. Coloquei lá nos stories o look que eu errei. E vocês estão perguntando por que que eu errei, que eu acho que vocês estão gostando do look. É por causa do calor.
1: Tava calor demais,
2: né? E aí, era aquela produção toda pra um calorão.
1: Ela passou mal de calor, passou, mas ela entregou.
2: Entreguei. E eu não desmontei não, tá, meu bem? Suor escorrendo aqui, eu lá inteira.
0: Tem áudio aqui.
2: Vamos ouvir?
3: Bom dia, Cacá.
1: Bom dia, amor.
3: Ana Júlia.
2: Oi. Zeninho.
3: Sou a Carla, aqui de Lagoa Santa. Na prefeitura a gente brinca muito. De nosso dress code, às vezes a gente usa. As quartas usamos rosa.
2: Amo.
3: As sextas usamos verde. A gente brinca muito. Essa questão de dress code é muito legal, principalmente quando tá tudo alinhado com a equipe.
2: Verdade.
3: Um beijo.
1: Beijo.
2: Um beijo.
4: Adoro vocês.
2: Oh,

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2: BH 8:37.
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0: Ô, Cacá, Ana Júlia.
1: Dá tempo da gente contar um caso,
0: bora,
1: gente.
0: Falar com a Mayla lá do Alípio de Melo.
1: Oi, Mayla.
2: Mayla, Mayla, Mayla.
0: Bom dia.
2: Oh, oh. Mayla, Maylinha, Mayla, Mayla. Oh, oh. Bom dia, Mayla. Linda.
1: E aí?
3: Bom dia, Cacá. Bom dia, gente.
2: Alípio de Melo é tudo nosso.
1: É mesmo.
2: Ô, Mayla, me conta. Com essa simpatia, você já errou figurino em algum evento?
3: Errei, menina.
2: Você não tá sozinha, não? O que que aconteceu?
3: Fui num casamento com uma roupa bege, mas como tava com muita luz, muito forte,
0: entendi.
3: A roupa ficou clara demais.
1: Nossa!
0: Parecia branca.
2: Aí ficou todo mundo te olhando.
3: Ficou. Fiquei meio sem jeito e fui embora. Foi
1: Nossa embora. Senhora.
2: O bege virou branco. Então, mas, lá, outra. A noiva está sentada, está em pé. Qual que é a noiva?
0: É, qual que é a noiva ali?
2: Nunca mais, né, Mayla?
3: Nunca mais.
2: Bege nunca mais para sair.
3: Só cor viva.
0: Só cores vivas.
2: Um beijo pra você, ótimo dia aí, viu?
3: Beijo.
0: Mayla tem presente, vamos dar pra ela aqui um voucher para o Bar Altas Horas, Unidade Fleming, valendo uma porção de empanaditos. Pode me chamar pra comer os empanaditos.
1: Que delícia.
0: 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E daqui a pouquinho tem conselhos da Caete?
2: Tá tristinho, tá tristinha?
0: Tá triste aí.
2: Manda no direct, arroba Caete Oficial, o que que tá acontecendo? Vamos mudar essa energia.
0: Vamos.
2: Ou um zap pra Giovaninha, 31992360714.
1: Nossa
2: sereninha.
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1: Não tem jeito, meu compadre. Vambora. Ela vacilou comigo, nós estamos aí, né? Tudo certo.

0: Aí a Ana Júlia gosta. Sorriso maroto, ferrugem. E benza Deus, perdas e danos.
1: Gosto muito!
2: Vem pra BH. Todo mundo vem. Vem pra BH. Vem você, neném.
1: Oh. Inventou um negócio
2: desculpa
1: novo aí.
2: Desculpa aí, Brasil, desculpa. E aí, você já errou no look pra ir num evento, um casamento, uma festa, né? Um encontro no trabalho, uma reunião também. Achou que a reunião ia ser formal, é todo informal, né? Chegou no lugar achando que todo mundo ia estar fina, todo mundo chinelo.
0: Uhum.
2: Acontece, né, querida?
1: Demais. Beijo, mas isso acontece semanalmente.
0: É.
2: Vai ouvir áudio? Temos
0: vamos lá,
2: áudio?
0: Vamos lá.
3: Bom dia, bom dia.
2: Bom dia.
3: Eu sou a Catarine, de Contagem.
2: Tudo nosso.
3: Eu sou do time Ana Júlia. Eu acho que a gente tem que ir como a gente se sente bem.
1: Isso.
3: Mas vale sempre o bom senso, né?
2: Exatamente.
3: Claro. Comigo, graças a Deus, nunca aconteceu diretamente. Porém, no meu casamento, nós solicitamos a paleta de cores, tanto para as madrinhas quanto para os padrinhos.
0: É, para não ter problema.
3: E todos os padrinhos eram terno preto. Porque o noivo estaria de terno cinza.
2: Ah, legal.
3: Quando chegou no casamento, havia um padrinho com terno cinza.
0: Era eu?
3: Inclusive, o pessoal do cerimonial me perguntou se, da forma como ele estava, ele poderia participar da cerimônia, né? Da entrada dos padrinhos,
2: nossa,
3: porque ele estava fora da paleta de cores.
1: Uhum. Nossa.
3: Claro que ele entrou, participou. Porém, eu acho que sempre vale o bom senso. Porque se a pessoa solicitou uma paleta de cores...
2: Exatamente.
3: Foi pensado na harmoniosidade, nas fotos, porque fica mais bonito. Então, vale sempre a gente levar isso em consideração. Agora, quando não se tem uma solicitação, vale o bom senso. Porque é o que a Ana Júlia falou. Num casamento, a gente não vai de branco. Numa festa, você não vai aparecer mais do que o aniversariante, porque é o momento dele. Então, em todos os momentos da nossa vida, vale o bom senso.
2: Exatamente.
3: Bom dia pra todos.
0: Bom dia.
3: BH é tudo nosso.
2: Beijo.
0: Catarina.
2: É isso, né, gente? É o bom senso sempre. Ah, pode ir do jeito que você quiser. Pode, mas tem que ter o bom senso, né?
1: Adequado. Copom deve cortar juros pela quinta vez seguida. Trânsito é alterado no entorno da Arena MRV pro jogo do Galo com o Santos. Cruzeiro descarta a lesão em volante, mas ele segue dúvida contra o Vitória.
0: Olha, Júlia.
1: E é hora de previsão do tempo, Celinho.
0: Ele venceu.
1: Ué,
0: apareceu.
1: Mas venceu mesmo? Peraí, deixa eu ver
0: não,
1: aqui.
0: Tá bem
1: deixa,
0: agora,
1: deixa eu
0: tá
1: só conferir.
0: Agora.
1: Ai, gente, tempo mudando aqui em BH, viu? Nossa. A previsão nos diz que teremos um dia de céu parcialmente nublado, mas nesse momento, quase que um céu claro por aqui.
0: Quase.
1: Se impactar não, calma, respira. Termômetros variando, 15 graus de mínima
0: 15.
1: A 31 de máxima.
0: 31 é calor demais.
1: Umidade relativa do ar na casa dos 40%. Tem chance de chuva forte, hein, gente? Como
0: ela
1: é que faz?
0: Ela gosta de chuva, ela gosta do tempinho a mesmo.
1: É.
0: Ai, meu
1: é
0: Deus.
1: É isso aí,
0: céu.
1: Né? Já, já tem mais informação, Celinho.
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1: Muito, muito, muito franca. Pode mandar, Celinho.
2: Oi, Cacá.
1: Oi, meu amor.
2: Sou R do centro de BH.
1: Tudo nosso.
2: Estou noivo há 3 semanas e de lá pra cá, ela mudou comigo completamente e esfriou a relação. Não sei mais o que fazer. O que me diz, Cacá?
1: Peraí, ficou noivo e depois a menina esfriou a relação?
2: Isso.
3: Que isso, gente?
1: A gente tem que parar com essa mania de adiar conversas importantes e necessárias pra resolver nossos B.O.s. Eu sei que às vezes a gente, ai, vou deixar passar, vou deixar... Às vezes é um momento difícil que a pessoa tá passando, às vezes ela não quer se abrir e você vai adiando essa, as conversas. Gente, não dá mais tempo pra isso. Não temos tempo pra isso, pra ficar ali, sabe? Porque você deita no travesseiro e fica assim, ai, por que que eu não conversei ontem? Não, para com isso, você tá te incomodando, se você ficou noivo, a gente quando toma uma atitude dessa, é pra somar, né? Uma parceria que já vem de muita, né? De um, ou de um longo tempo, ou às vezes também um tempo mínimo, mas não importa, o que importa é a qualidade. Uhum. Se não tá tendo qualidade, amor, então é olho no olho e conversa. O que que está acontecendo? Vamos parar de ficar adiando conversas que nos trazem paz e saúde mental. Não temos mais tempo pra isso. É olho no olho, pra entender o que que aconteceu, por que que esfriou? Aonde que tá errado? Mas é uma conversa legal, tranquila, com respeito, serena. Mas você não pode ficar com esse problema só pra você. Afinal de contas, noivado, né? São dois. Se fosse pra ser um, você tava solteiro. Então, não adie mais conversas que tirem o seu sossego na hora que você botar a cabeça no travesseiro. Ô, gente, não tem nada melhor nesse mundo do que você deitar à noite e falar assim, ai, tô de bem comigo mesma. Você não teve nada pra ninguém, nem satisfação, nem levar preocupação pra cama. Pense nisso. A gente tem que parar com isso, de ficar adiando coisas que vão trazer a paz. Por mais que sejam dolorosas, são necessárias. Pense nisso. Coisinhas.

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2: Salve, gordinho, viu? Botando pra mexer com os corações.

0: Bora de notícia, Ana Júlia.
1: Vambora. Pedro Sampaio promete álbum de dominação mundial com Anitta.
2: Nossa!
1: Obra da trincheira da Cristiano Machado entra em nova fase hoje. Galo revê Rony e meio a processo na justiça. Já tem mais.
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4: BH 19 para as 10.
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0: causas minúsculas.
1: 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Conta pra gente, Juju, o que, que é esse tribunal?
2: Cacá, o Tribunal das Minúsculas Causas é o seguinte. É aquele momento, aquela coisinha pequitinha, mas que tira a nossa paz.
1: No dia a dia, né, gente? Aquela coisinha que você não tá esperando. Tá dando um eco assim?
2: Tá, o que tá rolando?
3: Eco?
1: É, um ecozinho aqui na voz.
2: Oi, ei, opa, ei, opa.
1: Testando o teste. Alô.
2: Oi, deve ter algum microfone. Será?
1: Será, Brasil? Vai mesmo.
2: Vamos lá, gente.
1: Bom, minha reclamação começa o seguinte, falando de trânsito, gente. Pelo amor de Deus, dá as primeiras seta. Você tá dirigindo, a gente não tem que adivinhar pra onde você vai entrar. E segundo, quando a gente tá dando seta, deixa a gente passar.
2: É que a gente quer
1: porque
2: mudar de
1: deixo,
2: faixa.
1: Eu deixo, sabia? Não deixo todo mundo, senão você não anda. Mas passa um, você vai, passa outro, você vai, e o trânsito flui.
2: Isso tô mesmo,
1: achando
2: Cacá.
1: O povo muito sem paciência no trânsito. Fica aqui minha reclamação. Você, Jujuba?
2: Então, gente, vamos lá. Hoje eu gostaria de levantar a minúscula causa da pessoa que não sabe receber um não, Cacá.
3: Olha.
1: Acha que pode tudo, né?
2: Minha vida, o universo não gira em torno do seu umbigo, sabe? A gente tem vontade própria e talvez é um não que não tem nem grandes explicações. Eu só não quis.
1: E ponto.
2: E isso é uma frase completa. Eu não quero. Não existe complemento. Zelinho!
3: Eu é o reconhecimento facial para
1: que
3: fazer pix.
1: Que
3: é, foi esse, sim.
2: Ô, Selim, mas é segurança pra você.
1: É,
3: nossa, passou uma raiva aqui. Já tem biometria e pediu agora reconhecimento facial, né? Pra fazer o pix.
2: É.
1: Afaste da tela, chegue na tela.
2: Não, esse negócio desse gov aí. É mais fácil fazer qualquer coisa, menos entrar nesse trem.
1: Temos áudio de ouvinte, gente?
2: Vamos ouvir?
3: Ei, deixa eu achar o áudio do ouvinte aqui.
1: Você, oba, vambora.
3: Fala comigo aí, minha filha. Ah, aperta o botão aqui. Agora sim, vamos.
4: Bom dia, meu nome é Suelen, sou do bairro São Gabriel.
2: Oi.
4: E minha causa para este tribunal é a seguinte. Normalizar, né? A roupa amassada, porque assim, ai, é um saco ter que passar roupa todos os dias. E assim, eu acho que já virou, foi tendência já andar de roupa amassada pela rua e trabalhar, porque assim, não é nada legal ficar lá passando roupa, né? Vamos normalizar isso aí, galera. Muito obrigada, um beijo e bom dia.
2: Normalizado, gente.
1: Fica aí.
3: Ó, e ela faturou aqui, ó. 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
2: A escolha inteligente.
3: Eu acho que eu tô falando dentro do banheiro, não tá dando
2: tá, nós vamos resolver isso aí. Nossa, tá, gente?
1: Já,
2: aguenta aí.
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0: 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Cristinas, namorar com um homem. Faltando 5 para as 10, daqui a pouquinho tem Conexão BH com Marcelo Rodrigues e ela, Ana Júlia Goulart. E sempre tem um tema interessante, né? O que tá bombando na internet.
1: Isso, Celinho, eu já atualizo o melhor ouvinte do mundo, viu?
0: Isso, boa. 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

0: Simone Mendes, Direitos Iguais.
1: Direitos iguais não dá B.O., gente.
0: Ah, não.
1: É só conversar.
0: É verdade.
1: Viu, Simone? Um beijo.
0: Acabou.
2: Que isso,
0: acabou,
2: gente.
0: Acabou esse programinha que volta amanhã.
2: Conselhos da Caiete.
1: Amanhã a gente
0: tá 7:30, né?
1: Trazendo, trazendo carisma, informação e humor pra sua
2: isso
1: mãe.
2: Isso mesmo.
1: Beleza, a gente vai ficar devendo, tá bom?
2: Uhum.
1: Beijo pra vocês. Um dia maravilhoso. Fiquem com Deus. Até amanhã, Jujuba, Celinho, ouvintes, porque eu não tô boa não em Brasil. Tô ótima. Fui!
0: Vai de que hoje,
1: danada?
0: Hoje eu
1: vou de jet ski. Vai no jet ski.
2: Corremos lá pra tu.
1: Eu entendi essa música toda errada.
2: Oh, nessa onda sexy. Te deixa lá pra tu.
1: Tchau, gente!
0: Eu entendi outra coisa aí.
2: Vamos falar. Não, gente, não.
1: Olha, pode chegar.
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6: BH 10 e 6.
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0: Conexão BH nesta quarta-feira, 16 de setembro de 2026. Bom dia. Bom dia, Ana Júlia Goulart.
2: Bom dia, Marcelo. Bom dia pro melhor ouvinte do mundo. Seguimos juntinhos por aqui no Conexão BH e já já tem trends, hein?
0: Daqui a pouquinho, Ana Júlia conta tudo que tá bombando na internet. Você vai ficar bem informado, vai ter assunto, vai ter diálogo para esta quarta-feira, né, Ana Júlia?
2: Isso mesmo. E a frase, Marcelo?
0: A frase do dia eu vou falar daqui a pouquinho. A frase do dia, esqueci da frase.
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1: Nem todo erro é errado, sabia?

0: K.
1: É hora de ficar por dentro do que tá em alta na internet, né, Ana Júlia?
2: Isso mesmo, Marcelo. Vamos falar do goleiro Otávio, goleiro do Cruzeiro, que foi eleito o melhor da posição no Campeonato Brasileiro, agora no mês de agosto, viu? A informação foi divulgada no perfil oficial nas redes sociais do Campeonato do Brasileirão e aos 20 anos o jogador participou nesse mês de 4 partidas da equipe mineira, somando 17 defesas, que é uma média de 4,25 por jogo. Além de ter participado do jogo da vitória contra o Mirassol, ele também jogou contra o Corinthians e Flamengo. E o time perdeu só uma partida, que foi a partida pro Vasco. A gente já falou sobre o Otávio aqui em outras ocasiões. Ele que foi convocado para as redes sociais. Foi convocado para a seleção brasileira, comemorou com a família, viralizou o vídeo dele assistindo a convocação. E agora ele ganhou mais esse prêmio aí para comemorar, Marcelo.
1: O cara é bom mesmo, Ana Júlia.
2: Uai, ele tá arrasando. E o que a galera tá comentando na internet que fez com que o assunto chegasse aos mais comentados é que ele tá dando conta do recado sozinho, viu, Marcelo? Oh. Que o time não tá ajudando muito, não. Então ele tá segurando a bronca ali e tá dando aquela moral enquanto o time não tá correspondendo em campo. E o que eu quero saber de você aí, do melhor ouvinte do mundo? Quando você tem algum problema, você é do tipo que resolve tudo sozinho ali? Ou você tem aquela pessoa que você procura e fala, oh, me ajuda aí, me dá uma moral, pra fazer aquela defesa pra você, Marcelo?
1: Ah, eu procuro resolver tudo sozinho, Ana Júlia.
2: É mesmo?
1: É verdade, sim, é. Muitas das vezes eu tento não pedir muitas ajudas. E você, Ana Júlia?
2: Ah, eu também costumo resolver sozinha. Mas se tiver que pedir ajuda também, eu já até
1: tudo
2: sei pra
1: certo.
2: Quem que é.
1: É?
2: É, minha mãe na hora.
1: Aí, pronto.
2: Você nem piscar. E você, melhor ouvinte do mundo? Quando você tem algum problema, você é do tipo que resolve tudo sozinho? Ou procura alguém pra te ajudar de alguma forma? Comenta com a gente. 319-9236-0714.
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0: Aí, bom, legal.
1: Que legal.
0: Show de bola, muito bem. Opa, bom dia.
2: Bom dia, BH, rádio mais ouvida do Brasil.
1: Oi.
2: Então, eu sou do tipo que eu já cresci acostumado a resolver todos os problemas. E eu resolvo dos ombros a ele. Então, eu sempre estou em minha defesa ainda dos amigos, dos parentes. BH, rádio mais ouvida do Brasil. Um abraço, Rafael.
0: É isso, valeu, Rafael. Tem gente que resolve os seus problemas e ainda resolve o problema dos amigos também, né, Ana?
1: Tem. Existem esses anjos nas nossas vidas. Ainda eu não sou bem. Dessa aí, não. Resolvo só o meu.
0: Tá tudo certo, né?
1: Custando a conta, mano.
0: Manda seu áudio. 319-9236-0714.
3: Só essa aqui, ó.

0: Fechando essa edição dos 45 minutos direto de muita música, tá rolando por aqui o Trends. E você pode mandar o seu áudio pra gente interagir conosco, né, Ana Júlia?
1: Estamos falando de resolver problemas, Marcelo. E aí, você costuma resolver tudo sozinho ou divide com alguém? Tem sempre um companheiro ali pra te ajudar. Manda seu áudio, 31992360714.
0: Meião de semana aqui mesmo na sua BH, com prêmio saindo pra Regiane, do bairro Parque Leblon. Final do telefone 20, Regiane faturou par de ingressos, setor VIP, vai curtir o pagodeando do Ian e convidados. 3 de outubro, 18 horas no Terraço 367, a classificação é 16 anos. 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Daqui a pouco, final da hora, tem mais. Tem par de ingressos de arena pra curtir o show Ivete Clarion nesse sabadão, hein? 2 da tarde, na área externa do Mineirinho, é promoção da sua BH. 10h44.

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15: BH 10 para as 11.
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0: CBH FM com o Péricles e o Ferrugem. Final de tarde por aqui. Final de tarde, né? Início de manhã ainda. Tá só começando essa manhã, né, Ana Júlia?
1: Isso mesmo. E estamos na meiuca da semana, hein, gente? E aí, quando você tem algum problema, você é do tipo que resolve tudo ou procura alguém pra te ajudar? Vamos ouvir.
0: Bom dia.
2: Bom dia, bom dia. Eu, quando tenho algum problema, eu também faço igual a você, Ana Júlia. Eu recorro à minha mãe. Pra ela que eu ligo, pra ela que eu peço ajuda, independente do que seja. Minha mãe é meu contato de emergência.
1: Amo.
0: Muito bem, a minha
1: muito
0: também
1: bom.
0: É. É verdade, Ana Júlia. É, minha mãe, minha esposa. Na verdade, tem uma galera aí que eu posso contar.
1: Você resolve sozinho, né, Marcelo? Mas você precisa ter alguém.
0: É.
3: Ana Júlia e Marcelo.
1: Oi.
3: Cris Lima de Sabará. Eu sou do tipo que eu resolvo tudo sozinha, tá? Eu não gosto muito desse negócio de ficar dependendo de favor dos outros, não. Porque você pede um favor sabendo que você já vai ter que fazer favor pra aquela pessoa a qualquer hora. Então, é melhor não.
0: Não é melhor não.
3: Nem prefiro não misturar as coisas. Beijo, BH. Cris Lima de
1: Sabará.
0: Olha aí.
1: Um beijo, Cris.
0: Não gosto do cara que ele devo, ó. Tô te emprestando um negócio aqui.
1: Que horror.
0: Mas depois eu vou querer de volta, hein?

0: Rodrigues, Sorriso Maroto, clique por aqui na sua BH. Daqui a pouquinho tem outra edição do Trends, não é isso, Ana Júlia?
1: Exatamente, você fica aí, já anota nosso WhatsApp, som 31992360714.
0: Presentão, hein? Presentaço saindo pro Claudinei do Vila Clóris, final do telefone 37. Claudinei faturou aqui um par de ingressos de arena. Vai curtir Ivete Clarion nesse sabadão, hein, Claudinei? 2 da tarde na área externa do Mineirinho. Classificação 18 anos, Claudinei já sabe, corre aqui na rádio. Aliás, entre em contato com a nossa equipe pelo WhatsApp, tá? Corre nada não. 31992360714. Manda mensagem pro nosso WhatsApp aí para mais informações sobre a retirada do seu prêmio. Combinado? Daqui a pouquinho, mais uma edição dos 45 minutos direto de muita música e você participa de tudo com a gente por aqui lá no site, no bhfm.com.br. Quer ganhar prêmio? É no site ou no aplicativo. 10h58.
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18: BH 11.4.
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0: É por aqui mesmo, em 102.1, na Alexa, na TV por assinatura, e tem prêmio pra você. Tem par de ingressos Arena pro show do Sorriso Maroto. 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
1: Não acredito não, Charlene.
0: Pode acreditar, Charlene, se inscreve.

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0: Menos é Mais, por aqui na BHFM. Champanhe tá rolando aqui nesta quarta-feira, meio de semana. Bom dia! 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E a Fabi Travagin, hoje a dúvida é sobre pagar à vista ou a prazo, é isso mesmo? 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
1: 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Boa quarta para você.
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0: minuto com Panda, eu duvido, aqui na BHFM, fechando essa edição dos 45 de música. Presentaço, saindo pra Thalita do bairro da Savassi, final do telefone 34, Thalita faturou par de ingressos, vai curtir o show do Sorriso Maroto, Sorriso Eu Gosto no Pagode, já aí ó, 14 de novembro, 3 da tarde na área externa do Mineirinho, classificação 16 anos, você vai Thalita? Vai você, e mais um é par de ingressos, cola aqui na rádio, viu? 5 dias pra retirar o seu prêmio, de segunda a sexta, de 10 a meio-dia e de 13 às 17 horas.
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0: 15 faltando pro meio-dia.
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3: BH 11:49.

0: e participa sempre lá no site, que é o bhfm.com.br ou no nosso aplicativo. Aliás, pra galera que tá na internet, tá na TV por assinatura, tá na Alexa, no aplicativo da BHFM, nos aplicativos agregadores tipo Rádios Net, tá ouvindo a BHFM em alto e bom som aí, continua ouvindo muita música. Mas você que tá aqui no FM em 102.1, você sabe, daqui a pouquinho vem aí o horário eleitoral gratuito. E aí fica o convite, então, parte pra internet, vem com a gente na BH. Bom dia, boa tarde pra você.
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0: Agora 11:53 BH.
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2: Aí, meu compadre. Vou falar pra ela agora. 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
2: Muito obrigado.
3: Essa marcou gerações. Quem sabe solta a voz, canta com a gente assim, ó.

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1: Seu gordinho, viu? Botando pra mexer com os corações.

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2: Boa tarde, agora 12:30. Seguimos por aqui com muita música no seu rádio Conexão BH.

0: esqueci.
1: Bruno Marrone, Henrique Diego por aqui na sua BH. Esqueci você. E você ligado junto com a gente por aqui em 102.1. Daqui a pouquinho tem mais uma edição do Trends BH. Ana Júlia Goulart tá aqui online pesquisando tudo que tá online, que tudo tá em alta, né? Isso, Ana Júlia. Ah, vem junto com a gente.
2: É isso, Marcelo. Tudo que tá em alta, online, em alta. Eu tô aqui, tô acompanhando. Já, já eu conto, hein?
1: Já acompanha a gente também lá no nosso Instagram, @radiobhfm.
2: @AnaJuliaGoulart.
1: @MarceloLocutor.
2: Chega junto.
1: Meio-dia e 47, BH.
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3: H7 faltando pra uma.
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0: Fernandes, telefone sem fio por aqui na sua BH. 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
0: Meio-dia e 59. Boa tarde.
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6: Opa, e aí, beleza? Tudo certo? Numa boa? Estamos aí, já pensando no ano que vem. Ah, mas tá longe, tá nada. 2 palitos já chega dezembro, aí você sabe aquela correria. Ah, porque eu sei que você é dessas. Você também é desses, atarefada, atarefada. Dezembro todo dia uma sexta-feira, né? Tal de amigo oculto, tal de confraternização de parente que tá se formando. Já anota então a sequência aí da sequência premiada, que tem um navio Réveillon em alto mar. Vai começar 2027 com os melhores shows, vivendo a queima de Copacabana, queima de fogos de Copacabana.
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0: Kleber e Cauã por aqui na sua BH.
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0: Agora atenção, você que tá aí ouvindo a BH FM, para tudo, presta bem atenção nesse Trends, que ele vai mexer muito com você, com a sua nostalgia. Presta atenção, né, Nanjo? Presta
2: vai
0: atenção.
2: Vai mexer com o seu coração, melhor ouvinte do mundo. Afinal, somos seres de sentidos aguçados e a audição é uma delas, né, Marcelo?
0: Verdade, verdade.
2: Tem um aviso sonoro que tá em alta na internet, um aviso que surgiu há mais ou menos 30 anos para identificar o fim do voto eleitoral, Marcelo.
0: Olha.
2: É o barulhinho da urna que tá em alta. Aquele. Vocês sabem qual? Que não é muito bem assim, a gente não fez direito. Mas você sabe qual é, melhor ouvinte do mundo. E esse barulho, gente, que é emitido quando o cidadão termina de votar, é cercado de várias curiosidades. Por exemplo, tem um nome, Marcelo.
0: Ó.
2: Pilili é o nome dele.
0: Pilili.
2: Pilili. Você sabia que tem um mascote que foi originado por causa desse barulho?
0: Do Pilili?
2: Do Pilili.
0: Oh, Pilili.
2: O mascote chama Pilili.
0: Chama Pilili, beleza.
2: E representa o Tribunal Superior Eleitoral. Gente, a rotina das eleições, a gente sabe, já faz parte do cotidiano brasileiro.
0: É, isso aí.
2: E esse barulho tá embutido nisso. Então
0: tá.
2: Gente sabe, aí vai chegando essa época do ano, a gente começa a ouvir um pouco mais esse som. E eu quero saber de você, Marcelo, e do melhor ouvinte do mundo. Qual é aquele som que você escuta e que na mesma hora já te transporta pra outro lugar?
0: Ô, menino, o meu era do videogame ligando, videogame voa, esse aqui, ó. Nossa, lá naquelas lan house, a gente sentia até o cheirinho.
2: Pô, hein, garoto?
0: Nossa, e você, Ana Júlia?
2: O meu era do MSN.
0: Ah, o MSN, isso aqui?
2: Esse. Chegou a mensagem, hein? Também me leva lá pra adolescência, Marcelo.
0: Muito bom.
2: E você, melhor ouvinte do mundo, qual é o som que você escuta e que na mesma hora te transporta pra bons momentos? Manda pra cá, 31992360714.
0: Tem esse aqui, ó.
2: Pode falar os sons da BH também.
0: É.
2: Tipo aquele.
3: Quem sabe solta a voz, canta pra gente assim, ó.

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0: Bloqueado e tá todo mundo ligado com a gente por aqui em 102.1. Tema nostálgico. É, bora ouvir então a nossa galera. E aí, aquele som que você se lembra da infância, né? Causa aquela nostalgia em você. Manda aí áudio 319-9236-0714.
2: Boa tarde, BH FM. Aqui quem fala é Patrícia de Nova Lima. Então, o barulho que me leva a tempos atrás é aquele assim, ó. Tan, tan, tan, tan, tan, tan, tan, tan. Quando as pessoas ligavam a cobrar pra gente, esse aí me leva lá, nem sei quando que a gente escutava essas coisas assim. Era quando eu era bem adolescente mesmo.
0: É isso.
2: Beijos, BH.
0: Valeu, Paty, ó, isso aqui, ó. Nossa, se identificar, né? Chamada a cobrar. Para se identificar, continue na linha após a identificação, né? É isso mesmo. Oi, boa tarde. Muito bom.
3: Fala, Ana Júlia. Fala, Marcelão, Rico Motores de Aplicativo.
0: Fala aí.
3: Ó, galera, sobre o tema aí, ó. O som que me volta no tempo é o som da TV Globinho.
0: Ah.
3: Naquela época ali que eu não tinha obrigação nenhuma, era bem tranquilo, né? Era só chegar da escola e ver. Ô, época boa, viu? Época que deixa saudade. A gente aí que já tá chegando às casas dos 30 aí. Dá uma nostalgia boa, viu? Época boa que não volta mais e só resta lembrança boa.
0: Boa.
3: Foi o som que marcou aí. Tamo junto.
0: É o tema de abertura, né, Rick? Muito legal mesmo. Oi!
4: Fala, BHFM. Boa tarde. Boa tarde, Ana Júlia. Boa tarde, Marcelão. Aqui é o Gabriel de Contagem, motorista de aplicativo. Cara, sobre o tema aí, eu gostei, hein? Nostalgia de verdade é quando eu ligava o PlayStation. Ô, rapaz, me volta... Há 15 anos atrás, e o Marcelão colocou o som do PlayStation aí. Coloca aí de novo pra nós, Marcelão, o Play 1.
0: Play 1?
4: É o Play 1, ligando.
0: Ah, esse aqui é o Play 1. Cara, do Play 2.
4: Da hora demais, viu? Deus abençoe a todos aí, valeu.
0: Aí, ó, é, bons tempos, bons tempos. E você, que som que você se lembra aí, hein? 319-9236-0714, participa com a gente. 1 e 29.

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0: Aquele som que você escuta e na mesma hora sabe exatamente o que significa, hein? 31992360714. Oi!
1: Boa tarde, BHFM. Boa tarde, Ana Júlia. Boa tarde, Marcelo.
0: Boa.
1: Aqui é a Soninha do Nacional. Agora, um dos sons que eu amo ouvir e que me leva para boas recordações, não para grandes expectativas desse som. Tararam, tararam.
0: Ah, eu sei qual é. Isso, né, Soninha? 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Se inscreve no site e no aplicativo, hein? 1h46 agora.
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0: por aqui na sua BH. Segue rolando o Trend, você participando junto com a gente aí, falando dos sons, aquele som que realmente marcou alguma coisa na sua infância, na sua vida. Manda aí, 31992360714.
1: Boa tarde, galera. Boa tarde, todo mundo. Som aí do tema aí. É o som da escola, pô. Aquela sirene da escola lá, pra aprender mais quando era o horário de educação física. Tirena, motorista de aplicativo, tamo junto.
0: É verdade, era uma sirene eletromecânica, né? Ó. É, meu Deus do céu.

0: Evidência, final do telefone 9. Aí, Thales, faturou um par de ingressos. A Curtiu Cinearte também faturou o copo personalizado da BHFM. Já sabe, fala aqui e retira o seu prêmio. Daqui a pouquinho tem mais trends e você segue participando.
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0: Agora 1h58.

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13: 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Se inscreve.
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0: sim, Tiaguinho. Bora saber então o que tá em alta na internet agora com a Poliana Rosado. Oi, Poli, boa tarde pra você.
1: Aí sim, hein, Marcelo. Boa tarde. Boa tarde a você, melhor ouvinte do mundo. Bora começar mais um Trends.
0: O que que tá em alta na internet, hein, Poli? Conta pra gente.
1: Marcelo, vamos falar de Brasil no Oscar?
0: Opa, aí sim, hein.
1: O Brasil já tem seu representante na corrida pelo Oscar 2027. A Academia de Cinema escolheu agora pouco Feito Pipa, de Alain Deberton, para disputar uma vaga na categoria de melhor filme internacional. O filme acompanha Gugu, um menino apaixonado por futebol, que vive com a avó no sertão do Ceará. Quando surge a possibilidade de ir morar com o pai, ele precisa lidar com as mudanças, com a família, com o amadurecimento. Feito Pipa chega à disputa depois de conquistar prêmios importantes, incluindo o Urso de Cristal no Festival de Berlim e 4 Kikitos no Festival de Gramado. Agora, o filme ainda precisa passar pela seleção da Academia de Hollywood para conseguir uma indicação oficial ao Oscar. O filme estreia nos cinemas brasileiros no dia 5 de novembro e a cerimônia do Oscar será no dia 14 de março do ano que vem.
0: Olha aí, muito bem!
1: Chique, né? Será que a gente vai?
0: Ah, acho que sim.
1: Será que vai? Eu tô achando muito legal porque todo ano a gente tem um filme bacana representando, né?
0: Isso
1: é muito importante pra nós, pra cultura, né? E agora vamos de pergunta pro nosso melhor ouvinte. Se você pudesse escolher um filme brasileiro pra representar o Brasil no Oscar, qual seria esse filme, hein? Vale, Marcelo, vale filme antigo? Vale filme que quase ninguém conhece? Aquele filme que você ama muito, sabe? Que você acha que merecia estar lá.
0: Alto da Compadecida comigo, ó.
1: Boa, boa.
0: Ah, é bom demais. Você
1: Chicó, pode, né? Chicó. Nossa, é difícil escolher, porque tem muitos filmes que eu gosto muito. Tem um filme que chama Que Horas Ela Volta, que a protagonista é a Regina Casé, que é muito bom. Tem o filme Carandiru também. Tem um filme chamado Estômago, que também é muito bom. É um dos meus preferidos brasileiros. É difícil escolher um, viu?
0: E você, melhor ouvinte do mundo, manda áudio. 319-9236-0714.

0: Trio por aqui na sua BH.
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0: Estamos falando aqui de filmes. E aí, você, melhor ouvinte do mundo, manda seu áudio pra gente por aqui no 319-9236-0714. Se você pudesse escolher um filme brasileiro pra representar o Brasil no Oscar, qual seria, hein? Oi, boa tarde, tudo bem?
2: Eu escolheria Central do Brasil, porque eu acho que é um filme com uma história sensacional, muito bem feito e, claro, também tem Fernando Montenegro no elenco, né?
0: É.
2: Mas é muito bom mesmo. Quem não conhece, claro, assistir Central do Brasil.
0: Aliás, Fernanda Montenegro não tem Oscar, mas ela foi indicada ao prêmio de melhor atriz neste filme aí pela atuação em Central do Brasil. Foi um erro ela não ter ganho esse Oscar. Inclusive, fica aqui a nossa indignação. Oi, boa tarde.
3: Ô Marcelo, boa tarde. Eu tô aqui bebendo muita água gelada.
0: Boa.
3: Ouvindo as músicas da BH FM.
0: Aí sim.
3: Do trend que vocês estão falando agora e o filme Ó Pai Ó. Muito engraçado, acho que ele merece o Oscar, viu?
0: Aí é bom mesmo.
3: É comédia, né? Filme brasileiro, comédia, gravado lá em Salvador, no Pelourinho. Então é muito engraçado, só vocês assistindo pra saber. Aqui é o Adriano Chagas, do Tupi.
0: Ô, Adriano.
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0: Adriano, muito bom esse filme, tem o Boca, né? É verdade, é o Lázaro Ramos, bom demais, bom demais. É isso, chega junto, manda seu áudio pra gente.
4: Seu gordinho, viu?
0: Aí o Tarcísio do Acordeão.
4: Vai mexer com os corações.
0: Vamos mexer com o coração de todo mundo. Voltável, 2h32.

Flowers, por aqui, na sua BH, fechando essa edição dos 45 minutos direto de muita música. E aí, ó, notou sequência, né, das três músicas ou dos três artistas? Toca pro site bhfm.com.br. Lá você confere direitinho o regulamento e se inscreve. Afinal de contas, vem aí o navio Réveillon em alto mar. E aqui na BH, você sabe bem, 15 faltando pras três.

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1: PH 10 faltando para as 3.
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0: pelo Rufi. Saudade Estranha por aqui na BH, tá rolando Trends. Se você pudesse escolher um filme brasileiro pra representar o Brasil no Oscar, hein? Qual seria? Oi, boa tarde.
1: Oi, Ana Júlia. Oi, Marcelo.
0: Oi.
1: Meu nome é Giovana, tenho 10 anos. E se eu fosse escolher um filme pra ganhar o Oscar, é claro que seria Confissões de uma Garota Excluída.
0: Oh.
1: Não sei, excluída ou exclusiva, mas é o meu filme preferido. E tipo assim, eu gosto muito dele. Eu já assisti ele mais de umas 10 vezes. E é tipo assim, eu gosto muito, muito mesmo desse filme. Tchau, BH, melhor rádio do Brasil.
0: Ô, gente, obrigado aí pela audiência. É, filmão, filma, oi.
2: Boa tarde, BH FM, aqui é Marília, do bairro Serra.
0: Ei,
2: outro filme assim, que tava até no cinema, chama A Última Casa. É com aquele ator Wagner Moura. Nossa, aquele filme pra mim foi espetacular. BH, todo mundo se encontra aqui.
0: Eu vi esse filme aí, Marília, eu vi esse filme. Eles têm que se virar lá, passa um tempo. Nossa, filmão, hein? Filmaço. Lá mesmo, Mumuzinho Pérez na área, em qualquer campo. Boa tarde.
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Joãozinho Péricles, em qualquer cama por aqui na sua BH. Sempre os melhores sons, ó. A gente vai ficando por aqui com Conexão BH. Tá de volta amanhã às 10 da manhã. Mas antes tem prêmio saindo pra Gisele do bairro Primavera, final do telefone 99. E aí, Gisele, tudo bem contigo? Ó, fatura aqui, ó. Par de ingressos, espaço front stage, VIP no Pelo 360 com Hugo e Guilherme. Nesse sabadão, hein? 14h lá no Mirante BH. Classificação 16 anos, Gisele. Já cola aqui e retira o seu par de ingressos. Vem aí o Will, que a gente se fala amanhã às 11 da manhã por aqui, ok? Falado. Agora 2h58 BH.

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pegar. Vitinho e Tá Na Mente, daria tudo pra você. Ah, daria, né, Vitinho? Aqui nos 45 minutos de música, edição premiada. Tem pra você no site par de ingressos de arena pro show do Sorriso Maroto, Sorriso Eu Gosto no Pagode, dia 14 de novembro, às 15 horas na área externa do Mineirinho. Classificação 16 anos. Tá querendo? Corre no nosso site bhfm.com.br ou no nosso aplicativo, faça seu cadastro. Daqui a pouquinho, final dos 45 minutos de música, tem resultado. E a sequência premiada segue, hein? Bora anotar. Anota mais uma que tá chegando agora. Ele, o João Gomes, Endoideceu Meu Coração, aqui ó, na sua BH.

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Lessa com Bruno aqui na BH. Cadê seu namorado, moça? Ótima tarde pra você, boa quarta-feira. Tamo aí no meio da semana, claro, com vários prêmios rolando pra você aqui na BH. 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E o ganhador ainda vai curtir os shows de Thiaguinho, Ana Castela, Zé Neto e Cristiano e muito mais. 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Anota aí corretamente o dia e o horário, o nome de três músicas ou três artistas que você ouviu em sequência a qualquer momento em nossa programação. Cola no site ou no app da sua BH logo depois. Bora anotar mais uma que chegou, hein? Péricles e Ferrugem. Final de tarde.

KBH Medusa. Com Good Boys, fechando aqui, 45 minutos de música. Anotou aí a sequência premiada? Três músicas ou três artistas na sequência? Foi no site

0: No final do mês, o ganhador mais o acompanhante vão faturar essa viagem incrível com tudo pago. Então fica ligado, anota aí três músicas ou três artistas que você ouviu a qualquer momento aqui durante a nossa programação. Lembrando, com ou sem interrupções, depois acesse bhfm.com.br ou o nosso aplicativo, lê o regulamento lá, faça a sua inscrição. 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Fica ligado com a gente aqui na BH, hein?
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0: BH 3:42.
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0: 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Hora de ficar bem informado com ela. Polly, oi Polly, boa tarde, tudo bem?
4: Cheguei! Boa tarde, Will. Boa tarde, melhor ouvinte do mundo. Tá começando mais um Hashtag BH te fazendo companhia aqui, ó. No meio dessa tarde, 16 de setembro, quarta-feira.
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4: Belo Horizonte registra setembro mais chuvoso da história desde 1961. Mais de 200 milímetros de chuva já foram registrados na capital mineira neste mês, volume que ultrapassa em mais de 4 vezes a média esperada para todo mês. Os elevados acumulados chamam atenção em diferentes regiões da cidade, especialmente no Barreiro, que aparece com frequência entre os locais com maiores registros de precipitação. Segundo a Defesa Civil, a região acumulou 220 milímetros de chuva entre os dias 1º e 15 de setembro. Segundo especialistas, a proximidade do Barreiro com a Serra do Rola Moça ajuda a intensificar a formação de nuvens de chuva. Quando ventos carregados de umidade encontram o relevo, o ar é forçado a subir, favorecendo assim a condensação e aumentando o potencial de precipitações.
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4: A FIFA confirmou a alteração no gramado do Mineirão para a Copa do Mundo Feminina de 2027. A partir da próxima temporada, a grama será híbrida. A entidade agora estuda a melhor data para realizar a intervenção. Uma das possibilidades é que seja no fim deste ano, após o encerramento da temporada do Cruzeiro. A previsão é que a última rodada do Campeonato Brasileiro seja disputada no dia 2 de dezembro. De acordo com Thiago Januzzi, diretor executivo de operações da Copa do Mundo FIFA 2027, a mudança já está definida e tem como objetivo garantir que o gramado suporte o volume de jogos durante o Mundial. O Mineirão receberá 8 partidas em um período de 30 dias. A sequência de jogos pode comprometer a qualidade do campo, por isso essa alteração será necessária.
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4: E saiu os indicados ao Grammy Latino de 2026 e ó, vários brasileiros estão na lista, viu?
0: Olha.
4: É, o Grammy é uma premiação muito importante que celebra a excelência e a diversidade da música latina. Muitos artistas sonham em estar nesse palco. Esse ano, Anitta, ó, quem diria,
0: olha, hein? Só ela.
4: Anitta, Marina Sena e Ana Castela marcarão presença, mas tem mais brasileiros na lista, viu, Will? Marisa Monte, Johnny Hooker, Criolo, Lulu Gilberto e Zeca Veloso são alguns dos brasileiros que irão concorrer à premiação.
0: Os brasileiros e as brasileiras dominando o Grammy, né?
4: Estão com tudo, né? Lembrando que o Grammy também tem muitos artistas grandes, conhecidos mundialmente, né? Bad Bunny, Karol G, e por aí vai.
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0: É isso, Polly. Daqui a pouquinho você tá de volta?
4: Daqui a pouquinho eu tô de volta com mais hashtag pra você. Perde não, menina.
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0: Deu samba com Rafa e Júnior, Confissão. Curtiu aí? Rolou pra você essa super sequência. Daqui a pouquinho tem mais música boa na BH. Claro, começa mais uma edição dos 45 minutos de música. E você fica colado com a gente. Colado também no site, porque tá na hora de liberar prêmio. Bora! 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Final telefone 90. Ô, Thaís, 5 dias úteis, tá? Pra retirar seus prêmios de segunda a sexta, de 10 ao meio-dia e de 1 às 5 da tarde aqui na BH. Raja Gabalha, 3502, quarto andar. Estoril, tamo aqui esperando por você. Deu muito bem, hein, Thaís? Aproveita.
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1: BH 43.
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1: 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Ótima tarde pra você. Tamo aí, ó, com mais 45 minutos de música na sua quarta-feira. Finalzinho de tarde, você sabe que é bem melhor com a gente, né? Bora anotar a sequência premiada. 3 músicas ou 3 artistas que você ouviu a qualquer momento em nossa programação. Depois cola no site ou no app. Vem que tem. Tá na hora, vai começar.
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0: BH FM, todo mundo se encontra aqui, Gustavo Mioto, com ou sem mim. É claro que é com a BH o dia todo, né? No radinho, no site, no aplicativo, na Alexa, TV por assinatura. Muito bom ter sua companhia aqui com a gente. E claro, bom também é você ficar ligado e anotar a sequência premiada. Sim, três músicas ou três artistas que você ouviu a qualquer momento em nossa programação. Depois você corre pro nosso site ou pro aplicativo da BH, lê o regulamento, faça a sua inscrição. Bora aproveitar, tá? E lembrando, nesse mês de setembro, a sequência premiada, você pode anotar com ou sem interrupções. Tem pra você uma viagem com tudo pago no navio Réveillon em alto mar. Mais uma que chegou pra anotar agora, Suel e Ferrugem.
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com a Agroplay, nosso quadro rolando pra você aqui nos 45 minutos de música. Tá anotando a sequência premiada? Muito bom, anota então, hein? Três músicas ou três artistas que você ouviu a qualquer momento em nossa programação. Lembrando, com ou sem interrupções. Depois vai no site ou no app da sua BH. Mais uma que chegou pra você anotar agora. Digo com Léo Santana, Hipnotiza.

0: nossos 45 minutos de música. Muito bom, hein? Curtiu aí? Ó, daqui a pouquinho você vai curtir junto com a gente, claro, o nosso Top Hits. As 12 mais pedidas por você, melhor ouvinte do mundo, aqui na nossa programação. Fica ligado e aproveita junto com a gente, hein? Vem!
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0: BH 4:41.
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0: Agora. A Poli tá de volta pra gente ficar sabendo de tudo. Oi, Poli, boa tarde.
4: Voltamos, Will, boa tarde. Boa tarde, melhor ouvinte do mundo. Vamos com informações?
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4: Quem ainda não vacinou seu cão ou gato contra a raiva terá nova oportunidade em BH. A prefeitura vai disponibilizar desta quinta-feira até o sábado 2 pontos extras de vacinação na região nordeste da cidade. Os postos estarão no Minas Shopping e no Parque Orlando Carvalho Silveira, no bairro Silveira, onde ocorrerá o evento Parcão Fest. No Minas Shopping, a vacinação será na quinta, sexta e sábado, das 10 da manhã às 4 da tarde. No Parque Orlando de Carvalho Silveira, o atendimento será no sábado, neste mesmo horário. Além dos pontos extras, a prefeitura mantém 6 locais fixos de vacinação antirrábica durante todo o ano. Mesmo fora do período de campanha, os tutores contam com alternativas para manter a vacinação dos animais em dia. Os locais e endereços podem ser consultados no portal da Prefeitura de BH.
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0: O Atlético se prepara para enfrentar o Santos hoje à noite na Arena MRV. O jogo decide quem avança às semifinais da Copa Sul-Americana. No duelo de ida, o Santos venceu por 2-0 na Vila Belmiro. O Santos pode perder por até um gol de diferença que se classifica. Já o Galo precisa de vitória por mais de 2 gols de saldo para avançar às semifinais. Vamos para a provável escalação? Gabriel Delfim, Natanael, Vitão, Vitor Hugo e Renan Lodi, Castanho ou Alan Franco, Michael e Fred, Bernard, Coelho e Reiner. A partida começa às 19 horas daqui a pouquinho. #VH. E a Kim Kardashian, que recebeu uma indenização simbólica de apenas 1 euro pelo traumático assalto que sofreu em Paris em 2016. Você lembra disso, Will?
1: Hoje lembro não, mas 1 euro?
0: Menino, nossa, foi um bafão. Na época, ela foi amarrada, mantida sob mira de uma arma, enquanto criminosos roubavam mais de milhões de dólares em joias, meu, incluindo Deus, o anel de noivado dela, que era um anel assim super chique. O detalhe é que a própria Kim Kardashian pediu essa quantia simbólica. A intenção não era receber dinheiro, mas ter o crime e o sofrimento oficialmente reconhecidos pela justiça. O caso já havia levado à condenação de 8 pessoas e a maior parte das peças nunca foi recuperada. Tá aí, não precisa de dinheiro também, né? É. 1 euro tá bom.
1: Tá bom, né?
0: Tá bom.
1: Já deu.
0: É isso. #VH.
1: Tudo dito, falou tudo, né, Poli?
0: Tá tudo falado, Will. Logo valeu. Mais eu volto aqui, olha, no Giro, segunda edição.
1: Tô aqui te esperando, valeu.
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16: BH 11 para 5.
17: Tem alô no WhatsApp.
16: Alô pra galera que tá ligada com a gente. O Charles tá em no São Gabriel e a Renata tá em Vespasiano.
17: Tem alô no Instagram.
16: Oliveira.Wagner, Fernanda_Corretora e Thalita. Sim, também tá ligada com a gente. Valeu, turma.

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9: Oi, BH. Boa tarde. Hora do nosso Top Hits, as 12 mais pedidas por você, melhor ouvinte do mundo, em nossa programação. Sim, e tem um destaque também, o nosso filé mignon. Vem com a gente, eu sou o Will e tamo junto aqui na sua.
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9: BH 5:46.
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0: 21.4.
1: 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E a hora certa.
0: BH 5 para 6.
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0: noite, tudo bem?
1: Boa noite, Will. Boa noite, melhor ouvinte do mundo. Tá começando mais um Giro, segunda edição. Nós vamos juntos até as 8 da noite. Com muita música, notícia, descontração e, é claro, participação de você, melhor ouvinte, que nos ajuda a fazer essa edição do Giro. Viu algum acidente? Tá na rua, preso em algum engarrafamento? Manda um áudio pra gente aqui contando a situação do local, ó. 319-9236-0714. Will,
0: oi.
1: Bora de premiação, então. Você vai contar pra gente o que tá valendo hoje pro nosso melhor ouvinte?
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0: Boa, vem junto com a gente. Giro tá começando e, claro, tem muita informação também.
1: Câmara de BH aprova empréstimo de até 1 bilhão para obras no anel rodoviário. Número de professores jovens cai 31% em 10 anos no Brasil. Homem entra para o Guinness Book como mais tatuado do mundo. É daqui a pouquinho.
0: Eita, quero saber dessa história. Essa é aquela notícia, né?
1: Essa é aquela notícia.

0: No Giro BH, segunda edição, 6:09 agora, Poli. Hora de informação.
1: O plenário da Câmara Municipal de Belo Horizonte aprovou em segundo turno o projeto de lei que autoriza a Prefeitura a contratar um empréstimo de até R$1 bilhão para obras no anel rodoviário. A proposta de autoria do Executivo Municipal recebeu 36 votos favoráveis e 4 contrários. O texto segue agora para a redação final e depois para a sanção ou veto do prefeito Álvaro Damião. De acordo com a justificativa enviada pela Prefeitura, os recursos poderão ser usados para adequações de alças de acesso, eliminação de gargalos, ampliação de viadutos, recuperação de passarelas existentes e conclusão de novas estruturas para pedestres. A meta da administração municipal é reduzir em 40% o número de acidentes com vítimas no anel rodoviário até 2030. Dados da Prefeitura apontam que somente em janeiro e junho deste ano foram registrados 345 acidentes de trânsito com vítimas na via.
0: Tá aí, informação pra você que tá com a gente no Giro BH nesta quarta-feira, meio da semana. É aquele dia que a gente gosta muito, Poli, porque já tá próximo ali da sexta-feira, né?
1: É véspera de quinta.
0: Véspera de quinta, que já é véspera. Ah. É muito bom. E a galera, tô achando que a cidade tá tranquila.
1: Pessoal, tá, é.
0: Tá devagar, cadê? Mas tô mandando aqui, ó. Bora ouvir a nossa turma?
1: Boa noite.
2: Boa noite, aqui é o Marlo. Quem vindo de Pará de Minas pra Joatuba, depois que passou os quebra-mola ali, tem um trânsito bem pesado. Um atraso ali de uns 9 minutos, mais ou menos. É referente a um acidente que teve anteriormente. Aí estava fazendo limpeza da pista, né? Botando terra por causa do óleo, coisa assim.
0: É isso aí, ó. Fica de olho então. Vem com tranquilidade, claro, vai curtindo a BH junto com a gente, né, Poli? E deve participar também, manda aqui seu áudio.
1: Pode e deve aqui, ó, 319-9236-0714.
0: Bora com o Murilo Huff e Matheus Fernandes aqui na BH, só com ela.

0: Ludmilla, com a Mari Fernandes aqui na BH. Falta de mim. 6h16 agora. Tem informação, né, Polly?
1: O número de professores do ensino médio com até 24 anos de idade caiu 31,1% entre 2015 e 2025, segundo pesquisa do Instituto Semesp. O total passou de 17,3 mil para 11,9 mil profissionais. Ao mesmo tempo, o número de professores com 60 anos ou mais aumentou 104,5%, chegando a mais de 37 mil. O levantamento aponta, portanto, um envelhecimento no quadro docente e dificuldade de renovação da profissão. Outro dado chama a atenção. Os contratos temporários cresceram 40% na rede pública no período, enquanto o número de professores efetivos diminuiu. Segundo o estudo, se essa tendência continuar, em 2040 poderá haver um professor de até 24 anos para cada 6 com 60 anos ou mais.
0: Tá, informação, você volta bem informado para casa aqui na sua BH e, claro, participa com a gente. Estamos esperando aqui você, tá? 31992360714. Bora ouvir nossa turma, Polly?
1: Bora saber como é que tá esse trânsito. Boa noite.
2: Boa noite, duplo e Polly.
0: Oi.
2: Eu tô aqui na Tereza Cristina, próxima à linha férrea aqui na entradinha do Tirol. O trânsito aqui tá meio agarrado hoje, né? Tudo deve ser em razão do jogão do Galo hoje, né? Mas vamos lá. Tô ouvindo a BH e devagar sempre até chegar em casa. Um abraço.
0: Abraço, valeu. Quem mais?
3: Olá, olá, boa noite, boa noite.
0: Boa.
3: Boa noite, BHFM. Aqui é o Juninho, da Rua 12.
1: Ei, Juninho.
3: R12, bairro Lagoa, motorista de aplicativo. Tô indo aqui sentido aeroporto de Confins, MG10. Uma uva linda, lindo, lindo, lindo.
1: Oh, maravilha.
3: Vamos ver pra voltar, né?
0: Pois é, né?
3: Mas é isso aí, pessoal. Ótima noite pra vocês aí. Um abraço. Ou já pode ou tá cedo? A chave do bar tá aí?
0: Tá aqui.
3: Abriu pra nós.
0: Ô, Polly, a partir de quarta-feira, a gente aqui já libera. Já pode tomar uma. Aí, o que a gente faz? A gente vem cá e abre a cerveja pros nossos ouvintes.
1: Ah, então já vamos abrir esse boteco?
0: Bora. Aqui, ó. Tá aqui, ó. Geladinha. Ah, quarta-feira, hein? Aquele abraço, valeu. Hoje é quarta, tem jogo.
1: Pronto.
0: Muita gente vai querer.

0: 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Saudade Inconveniente aqui no Giro BH, segunda edição, 6h24 agora. Nossa galera aqui tá chegando, viu, Poli? Tá participando com a gente, tá contando como que tá o trânsito. Bora ouvir?
1: Boa noite.
2: Fala, pessoal da BH, aqui é o Vitinho de Tabirito.
0: Oi, Vitinho.
2: Acabei de sair do jogo, tô beirando a água da Pampulha.
1: Opa.
2: E até que o trânsito tá fluindo. Tô doido pra chegar em casa, que eu tô doido pra ver o meu galão ganhar. 3-0, tá? Vai ser um massacre. Ainda mais sem o Neymar. Então, valeu aí, pessoal da BH. Um abraço aí, grande do Vitinho. Tchau.
0: Tchau, valeu, viu, Vitinho?
1: Ó, Vitinho confiante no galão, gostei de ver.
0: Aham, uhum, confiança. Menina. Quem mais tá por aqui?
3: Boa noite, boa noite, boa noite, boa noite, BHFM. Ailton, motorista aplicativo. Nossa Senhora do Carmo descendo, sentido centro, tudo garrado. Tô aqui perto desse pontinho, Pot Shop aqui, tá uma sala embaçada. Tá andando de 20, 10. Vamos curtir na BHFM. Boa noite, galera. Daqui a pouco partiu casa.
0: Daqui
1: valeu.
0: A pouquinho partiu casa. É isso aí, tamo junto, valeu. E você segue com a gente participando 319-9236-0714. E também segue a gente nas redes sociais, acompanha @radiobhfm. Tá cheio de novidades, cheio de promoções exclusivas. Tem entrevista muito legal lá que você vai acompanhar da Mandelin também. @radiobhfm. E se quiser seguir a gente, vamos ficar felizes, né, Poli?
1: Ah, com certeza. Olha só, meu arroba é o Poliana Rosa. Usado com Z e o seu, Will.
0: O meu é @Will da rádio. Will com W, dois L's da rádio. Ô, gente, falta cinco pessoas pra eu chegar.
1: Só cinco?
0: Só cinco.
1: Ajuda o menino,
0: ô,
1: gente.
0: Por favor, vamos lá. Me segue, segue a BH e vem junto com a gente aqui no Giro. Inclusive também, vai no nosso site, bhfm.com.br. 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
1: É isso aí, olha, bhfm.com.br.
0: Boa, também corre no aplicativo, fica ligado. Daqui a pouquinho, final dessa hora, tem resultado. BH 6:27.
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0: BH 6:32.
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0: porque da vida os outros já cuidam, né? É, mas o trânsito aqui na Andradas aqui tá tranquilo. Nossa, tá suave, viu? Will, abre o bar aí pra mim, porque agora, depois que eu saio da caminhada aqui, é só partir pro bar pra ver o jogo do galão, viu? Tomara que ganhe, né? Porque senão vai ser uma caminhada desperdiçada.
1: Aí sim.
0: Alô, gente, aqui é Juliana Corrêa do bairro Serra, Rádio BHFM, a melhor rádio do mundo.
1: Valeu, valeu, Ju. É, ela falou tudo, tomara que vai bem, porque senão desperdiçou a caminhada pra tomar uma, né?
2: É, verdade. É,
1: vai ficar sem comemorar. Mas vamos, aproveita.
2: Oremos, né? Gente, oremos.
1: Quem mais tá por aqui?
3: Boa noite, Will. Boa noite, Polly.
2: Boa noite.
3: Tudo na paz. Aqui é o Xandão, motor de aplicativo.
2: É, Xandão.
3: 10h40, tudo agarrado. Eita. Naquele modelo. Vem, mas vem tranquilo. Ouvindo a BHFM. Tudo de bom. Fui.
1: Valeu, tamo junto, Xandão. É isso aí, ó. Tranquilidade e vem curtindo junto com a gente aqui na BH. 319-9236-0714.

0: Fernandes, nunca mais é um não vitalício aqui no BH. 6h45, é hora daquela notícia, né, Polly?
1: Aquela. Will, você já imaginou ter 90% do corpo tatuado?
0: O quê? 90%?
1: Isso mesmo. O canadense Jeremy Schofield entrou para o Guinness Book como o homem vivo com mais camadas de tatuagem no corpo. Cerca de 90% da pele dele é coberta por tinta e algumas regiões foram tatuadas mais de 100 vezes, chegando a aproximadamente 40 camadas de tatuagem.
0: Meu
1: tatuagem
0: Deus!
1: Em cima de tatuagem. E ele começou em 2005 com uma tatuagem simples, com o nome do filho, e aí a coisa foi escalando, acho que ele foi empolgando, né? Hoje ele já passou pelas mãos de mais de 40 tatuadores e continua fazendo sessões duas ou três vezes por semana. É mole?
0: Gente, que isso, que doideira.
1: Vai gostar de tomar uma agulhada, né, menino?
0: E diz que dói. Não tenho nenhuma, mas
1: você
0: diz
1: não
0: que
1: tem?
0: Dói. Nenhuma.
1: Dói.
0: Dói?
1: Dói, eu tenho várias, dói.
0: Coragem, viu? Eu sou, sou resistente à dor assim, não.
1: E tá lá no Guinness Book. Eu até fui pesquisar hoje essa curiosidade, né, de estar no Guinness Book. Se as pessoas ganham alguma coisa, sabe o que é que ganha?
0: O que é que ganha?
1: Nada.
0: Para com... Não. Para com... Não ganha nenhum
1: centavinho? Não, não ganha nada. Somente a visibilidade por estar no Guinness Book.
0: Eu achei que você ganhava ali uns 100 mil, uma
1: não,
0: coisinha.
1: Não, não existe premiação.
0: Ah, eu não quero entrar pro Guinness. Eu queria entrar pro Guinness. Acabou, não quero mais. Já foi. Ai, ai. Daqui a pouquinho, inclusive, tem o nosso tema também, né, Polly?
1: Isso aí. Daqui a pouquinho vocês participam com a gente aqui com a nossa pergunta do dia.
0: Boa, daqui a pouquinho. E por enquanto, você segue participando aqui no 31992360714.
1: Cadê você?
0: Tá por aqui, ó.
2: Boa noite, pessoal. Aqui, trânsito aqui perto do Ceasa tá horrível.
1: Eita,
2: até galera. Chegar na Avenida João Gomes.
0: É, tá complicado. É, paciência nessa quarta-feira, nessa volta pra casa. Vai tranquilo e vai curtindo aqui a gente, a BH, né, ô Polly?
1: Vai devagarzinho, né? Vai se inteirando aqui das novidades, vai mandando seu áudio, que já já você chega.
0: Boa, isso aí. Vem com a gente. Giro BH, segunda edição, segue com você. Eu...

0: Friends aqui na BH. Direitos iguais. Boa, né? Boa, hora de liberar prêmio. Tá na hora, vem. Cadê? Agora, hein? 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Quem se deu bem, Polly?
1: Quem vai ficar com os cabelos hidratados é o Alex. Final do telefone dele é 89, do bairro Mantiqueira. Alex, pode passar aqui na BHFM, Avenida Rádio Acabaglia, 3502, de 10 da manhã ao meio-dia e de 13 às 17 horas.
0: Boa, isso aí, ó. 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
0: Vem com a gente. E agora, a hora do nosso tema, Polly.
1: Ah, menino, a gente falou aqui agora há pouco, né, Will, do cara que foi para o Guinness Book, porque ele tem 90% do corpo tatuado, né?
0: Pois é.
1: A pergunta é, pra você não vale, não.
0: Pra mim não vale, não?
1: Você tem uma tatuagem da qual se arrepende? Ou você faria tudo de novo?
0: Eita!
1: É porque...
0: Eu não tenho.
1: Eu acho que todo mundo tem uma tatuagenzinha que se arrepende.
0: Ah, é?
1: Eu tinha, mas eu cobri.
0: Você cobriu ela?
1: É, eu cobri. Eu brincava que era a tatuagem que eu tinha quando eu tava presa. Mas agora não mais,
0: entendi,
1: entendeu? Entendi. Eu falo o seguinte, quem não tem uma tatuagem feia não tem história.
0: Exatamente.
1: É, menino.
0: Sobre isso, eu não faço tatuagem por conta disso, eu tenho medo de me arrepender.
1: É?
0: Uhum. Teve uma vez que eu fiz fiz uma inicial numa botina. Uma inicial de uma pessoa na botina. Me arrependo, joguei a botina fora. Eu falei, não, imagina uma tatuagem.
1: Tem coisa que não pode tatuar, não, gente?
0: Não dá, é complicado,
1: tem coisa,
0: né,
1: que não dá, nome de namorado, mulher, marido, não. Essas coisas não funcionam,
0: evita,
1: não.
0: Evita, né, gente, evita.
1: Evita, evita. E você, tem uma tatuagem da qual você se arrepende ou você faria tudo de novo? Conta aqui pra gente, 319-9236-0714.

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0: 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Champanhe aqui no Giro BH, segunda edição. Olha, nosso tema bombando, viu?
1: Que maravilha! Cadê? Bora ouvir.
0: Bora ouvir nossa galera, cadê?
2: Boa noite, Will. Boa noite, Polly. Boa noite. Que é do bairro Goiânia. E segundo a Polly, eu acho que eu não tenho história, então, porque eu me sinto diferente hoje em dia, porque eu não tenho tatuagem nenhuma. E hoje em dia é muito raro a pessoa que não tem tatuagem. Verdade. Eu até quero fazer algumas bem loucas, inclusive, bem diferentes. Nada clichê, nada de nome de ninguém também. Mas eu ainda não fiz. Com 30 anos de idade, até hoje, eu nunca fiz nenhuma tatuagem. Loucura.
0: Tá em tempo ainda.
1: É bom pensar direitinho também, né, gente? Faz mal não, faz mal não.
0: Verdade, quem mais?
3: Boa noite, Will. Boa noite, Polly. Aqui é o Igor, de Nova Lima.
0: Boa noite.
3: E eu tenho uma tatuagem. Não é nem que eu me arrependo da tatuagem. O problema é a qualidade, porque é uma frase... E aí, já se passaram uns anos e as letras ficaram muito emboladas.
0: Olha.
3: E acabou que eu fiz, né, com pouco recurso. Então, assim, eu não me arrependo da tatuagem em si, né, por completo. O desenho ficou bom, mas a frase ficou feia. É isso.
0: Mas é isso.
1: Dá pra reformar, sabia?
0: Dá pra reformar?
1: Dá, dependendo da situação, dá, né? O tatuador
0: Entendi.
1: Pode analisar pra ver se tem jeito ou se não tem.
0: Bom, então, fica a dica, hein, Igor?
1: Fica a dica, Igor.
0: Valeu, tamo junto. Vem participar com a gente. 319-9236-0714. Nosso tema bombando, né, Polly?
1: É isso aí. Você tem alguma tatuagem da qual se arrepende? Ou você faria tudo de novo? Porque tem gente que ama, né? Todas as tatuagens que tem. Conta aqui pra gente também.
0: Vem cá participar. Estamos aqui esperando a sua participação no Giro BH, segunda edição. Rimou, hein? Henrique e Juliano agora.

0: Neto e Cristiano aqui na BH.
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0: Bora falar de esportes, Poli.
2: Bora, a FIFA confirmou a alteração no gramado do Mineirão para a Copa do Mundo Feminina de 2027. A partir da próxima temporada, a grama será híbrida. A entidade, agora estuda a melhor data para realizar a intervenção. Uma das possibilidades é que seja feita no fim desse ano, após o encerramento da temporada do Cruzeiro. A previsão é que a última rodada do Campeonato Brasileiro seja disputada no dia 2 de dezembro. De acordo com Thiago Januzzi, diretor executivo de operações da Copa do Mundo Feminina da FIFA 2027, a mudança já está definida e tem como objetivo garantir que o gramado suporte o volume de jogos durante o Mundial. O Mineirão receberá 8 partidas em um período de 30 dias. A sequência de jogos pode comprometer a qualidade do campo, por isso essa alteração é necessária.
0: Tá aí, informações do esporte pra você. O BH Esportes volta amanhã às 5 para 6, com Ana Júlia Goulart e o Celinho no Giro BH, primeira edição. E o nosso tema continua bombando, você pode participar, vem participar com a gente, né, Poli?
2: É isso aí, ó, 31992360714. Você tem alguma tatuagem da qual você se arrepende? Ou faria tudo de novo, igualzinho?
0: Igualzinho. Queremos saber. Participa com a gente. Estamos aqui esperando por você.

0: Matheus Fernandes, cheio de avião, balança a rede aqui no Giro BH. Você segue junto com a gente participando e participando também lá no nosso site bhfm.com.br. 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Participe lá. Aliás, esse já foi, né, Paulo? Tô ficando
1: esse
0: doido.
1: Esse já foi, menina. Já tava
0: doido.
1: Aqui.
0: Ué. Não ficou doido, não. Ué. Tem prêmio no site rolando, tem par de ingressos pro setor VIP, pro Pagodeando do Ian e convidados.
1: Boa.
0: 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Classificação, 16 anos. Pra participar, mesma coisa, fácil, né, Poli?
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0: Boa, daqui a pouquinho o final do Giro BH, segunda edição, tem resultado pra você. Se liga! 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

0: Diego Vitor Hugo, Tubarões, aqui no Giro BH, 7h43 agora, tema bombando, hein, Polly?
1: Pessoal tá participando, a gente quer ouvir vocês.
0: Bora ouvir.
2: Boa noite, BH FM, tudo bem? Aqui é a Tatiele, do Jardim Vera Cruz. Então, sobre o tema do dia, eu tenho várias tatuagens e nenhuma me arrependo.
1: Olha!
2: Todas foram feitas, escolhidas e com muito significado.
1: Muito.
2: Se eu pudesse, eu faria era mais, viu?
0: Ó, se arrependeu não, faria mais.
1: Olha, tá vendo? Tem gente que faz as coisas bem pensado, né?
0: Exato.
1: Gostei, gostei. Cadê? Tem mais? Boa noite.
3: Fala, BHFM. Aqui é Luana, do bairro Nova Contagem. Se eu já fiz uma tatuagem que eu me arrependi. Uma não, meu amor. Já fiz três.
0: Três?
3: E as três eu também, porque eu não sou obrigada. Mas eu sou tão intensa, gente, que se eu me apaixonar 10 vezes, 10 vezes, eu vou querer provar.
1: Mulher,
3: eu sou uma pessoa que faz loucuras. Então é isso, gente. É, espero poder ter compartilhado um pouco dessa loucura com vocês. PHFM sempre. Beijão.
0: Coragem.
1: Meu Deus do céu. Mulher de Deus.
0: Aquele meme lá, aí tem coragem. Eu não tenho, não.
1: Ai, meu Deus. Eu gostei. Eu gosto de ouvir os depoimentos das pessoas, viu? Valeu pela participação. Muito obrigada.
0: Valeu. E você segue participando aí, ó. 319-9236-0714.

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0: lance individual aqui na BH. Vamos liberar prêmio, saindo aqui par de ingressos pro setor VIP pro Pagodeando do Ian e convidados, dia 3 de outubro, às 18 horas, no terraço 367. 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Quem se deu bem, Polly?
1: Quem vai pagodear vai ser o Guilherme, final do telefone 31. Ele é do Padre Eustáquio. Guilherme, parabéns. Pode passar aqui na Avenida Raja Gabaglia, 3502, de 10 ao meio-dia e de 13, ou de 13 às 17 horas.
0: Boa, isso aí, ó. Terminou o Giro BH. Mais uma quarta-feira pra conta. Vambora, Polly, tá na hora.
1: Bora, você vai também?
0: Eu vou também, hoje eu vou.
1: Oh, que maravilha. Amanhã tem mais,
0: amanhã
1: hein?
0: Amanhã tem mais.
1: Amanhã a gente espera vocês aqui, juntinho, na BH FM com a gente. Aliás,
0: pode
1: vocês continuam,
0: boa?
1: Né?
0: É, exato.
1: É, a Babi tá ali fora,
0: tá
1: só
0: por aí,
1: esperando.
0: Já, só esperando.
1: Só esperando pra assumir aqui com vocês, juntinho. Obrigada pela companhia, viu?
0: Valeu. É isso, gente, Giro fica por aqui. Vem aí, Bárbara Mello com No Pagodinho da BH. Babi, tchau.
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0: 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Boa noite.
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1: E aí, BH, e aí, melhor ouvinte do mundo? Boa noite, já estou por aqui. Agora é comigo, Bárbara Mello, te fazendo companhia até logo mais à meia-noite. Começando com o pezinho direito, tem no Pagodinho da BH uma hora com o melhor do pagode, hein? Pode chegar mais comigo, já tô te esperando. Primeira de hoje tem eles, Menos é Mais. Vai me dando corda, boa noite.

0: Sérgio Júnior. 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

Doidinho da BH, tá aí sucesso com Dilcinho, teve também Sorriso Maroto pra você. 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

Grupo Revelação pra você aqui no Pagodinho da BH, só vai de camarote. E aí, fala pra mim, tá rolando os melhores do pagode, né? E vamos falar de coisa boa também? 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BH 8:34.

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1: Vamos cantar pagode! Está bom demais, hein? Pra você que diz que não é de se entregar. Vamos ver a

0: Imaginação dá pra você no Pagodinho da BH, fechando o Pagodinho bem demais. De volta pra você amanhã, às 8 horas da noite. Pra você que tá pela Alexa, pelo aplicativo, na internet, vem aí uma hora só de músicas. E pra você que tá em 102.1, tá chegando a Voz do Brasil. BH 8:55.
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